0: chama. A mãe tá on com você nessa metadinha da semana. Vai lá, pede seu som, pedidomusical1.com.br. Tem também o nosso WhatsApp, tá? Capricha aí.
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0: Agora tem o som do Luan Pereira e o Panda. 10 segundos.
2: Conta 10 segundos no relógio aí.

0: Que delícia de sucesso, hein? Bom demais. Se a novidade passa por aqui, se é lançamento também, se é TBT, tudo isso a gente confere aqui no Vibe, do seu jeito, né? Toca mais, toca todas. Abraçando a galerinha aqui do Espírito Santo, pessoal de Sampa, Minas Gerais, todo mundo na sintonia.
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5: 9:12.
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contigo nesse som, nessa vibe, nessa experiência, bebê do céu. Fim de mês, Copa se aproximando. Como é que tá a expectativa por aí? Você acha que o Brasil vai realmente conquistar o Hexa? Ou vai ficar só na vontade? Ai, ai, ai. Programa Vibe Total. Chegando o som do MF pra você.

0: piseiro, papai. Aí sim, hein? Vibe Total te acompanhando nessa metadinha da semana. Abraço aqui pra Carolzinha Rodrigues, sempre com a gente em Caxambu, Minas Gerais. Zulu em Itabirito. Rafael Pinheiro curtindo o nosso som no Mato Grosso do Sul. Bom demais, tamo junto.
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4: 9:27.
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8: 9:31.

0: Quero você aqui, hein, comigo.
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0: Total, bebê, total, sobe esse volume aí, vai.
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0: Chegando à Amnésia com os irmãos Guilherme Benuto.
2: Olha a história.

0: aqui arrebentando. Aí sim, bebê. Curtiu essa sequência aí? Gostou? Ó, tem muito mais daqui a pouquinho rolando pra você aqui no Vibe, viu? Vai passar por aqui já já. Lewis Capaldi, Maiara Maraíza e muito mais. Então não perde. Vem curtir esse rolezinho gostoso aqui nessa metadinha da semana na nossa rádio.
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5: 9:43.
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5: 9:46.
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0: Rasta pra cima e sobe, sobe. Tô contigo por aqui nessa quarta-feira, tocando mais, tocando todas.
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0: Léo Balbinotti pra você com Danilo e Davi.

Maraíza sustenta. É com essa que a gente vai fechando aqui o nosso Vibe Total de hoje, dessa quarta-feira. Bombou demais, hein? Obrigado, turma. Tô indo nessa. Gratidão. Papai do Céu abençoe sempre. E eu volto amanhã no mesmo horário por aqui pra gente viver esse som, viver essa vibe juntos e conectados. Fechou? Abraço, hein? Tchau, tchau.

0: Muito obrigado, que coisa linda.
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4: 9:59.
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4: 10:02.
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Estamos de volta aqui no Songs of Love para todo o Brasil. Que prazer imenso de estar com vocês a partir de agora, hein? Trazendo os grandes hits, os grandes sucessos e convidando você para viajar comigo no planeta chamado amor. E você, como é que você está por aí? Tudo bem? Muita música pra gente tocar por aqui na nossa rádio, hein? Só música lindona. E a gente começa muito bem com Elton John. Aumenta aí, baby.

0: demais essa música, Stand California, Tornero, aqui na programação mais gostosa. E você curtiu? Eu fico felizão de estar aqui juntinho com vocês, hein? Obrigado mesmo pelo seu carinho, obrigado mesmo pela sua audiência. Tem muito mais sucesso ainda, já já eu vou.
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0: 10h25.
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1: 10h29.
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1: E aí, como é que você está? Tudo bem? Celine Dion, To Love You More.

0: demais, and Stylings, Because You Love Girl. Esse é nosso Songs of Love para todo o Brasil. Os grandes hits, os grandes sucessos para você. Vamos fazer o seguinte, vamos dar uma paradinha que daqui a pouquinho eu tô de volta, hein? Tem muita música aqui ainda.
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5: 10h53.
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3: 10:56.
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6: Olá, voltamos. Patrick Penn, No More Troubles.

0: demais, hein? Chicago, if you leave me now. Deixa eles cantarem que é melhor, né? E você curtiu esse bloco? Especial, não é mesmo? Só música lindona aqui na nossa programação. E claro, a gente continua por aqui porque não pode parar, hein? Daqui a pouquinho eu volto com muito mais sucesso pra você. Esse é o nosso Songs of Love.
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3: 11:18.
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3: 11:21.
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17: of
3: estamos
17: love.
3: De volta aqui no nosso Songs of Love. America, I need you.

0: Yeah, baby, Michael Bolton, Where a Man Loves a Woman, que é a programação mais deliciosa, mais gostosa do seu rádio. Esse é o nosso Songs of Love para todo o Brasil. Demais, hein? Ó, a gente vai fazer o seguinte aqui agora. Vamos dar uma paradinha rápida. Daqui a pouco, eu estou de volta com muito mais sucesso para você.
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3: 11:38.
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3: 11:40.
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3: Olá, voltamos aqui no nosso Songs of Love para todo o Brasil. Tracy Chapman, Baby, Can I Hold You?

0: Musicão, hein? Encerrando por aqui mais uma edição do nosso Songs of Love. Valeu, obrigado pelo seu carinho, obrigado pela sua audiência. A gente retorna amanhã com muito mais hit e com muito mais sucesso para você, combinado? Um beijo e até lá com muito mais. Eu espero vocês, hein? Tchau, tchau.
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3: 12:30.
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1: 12:05.

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3: Meia-noite 26.

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2: Meia-noite 41.
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2: Meia-noite 43.

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2: 00:58.
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10: Uma e um.
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15: Olá, sejam todos bem-vindos à nossa viagem tempo, ao nosso Viagem Musical, edição hoje de quarta, 27 de maio. Me chamo Márcia Santolin e apresento essa programação para você. Saudade boa quase sempre vem acompanhada de música. Uma melodia, quem sabe um refrão e pronto. A memória desperta. No ar o nosso Viagem Musical para você.

0: O nosso primeiro bloco contou com Ataíde Alexandre, Acordo Pra Sonhar e Morn. Ah, o som, o sucesso que você acabou de conferir. Daqui a pouco, uma música que talvez faça você sorrir antes mesmo do refrão. Não sai daí.
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2: 1:18.
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4: 1:21. 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
5: E o nosso Viagem segue na sua quarta-feira. A viagem continua com canções que guardam momentos, pessoas e histórias inesquecíveis. Blitz cantando A Dois Passos do Paraíso.

0: César e Paulinho da Água pro Vinho. E ainda é esse aqui no nosso Viagem Musical. Já é uma daquelas que dá vontade de ouvir mais uma vez.
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2: 1:38.
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6: 1:41. 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
7: Você está ouvindo aqui na sua rádio favorita o nosso Viagem Musical, uma hora de programação, e a gente vem com o último bloco dessa quarta-feira. Alcione canta Sempre Será.

Elton e Romário, Talismã, Hoje Eu Sei, Vida Vazia, um medley bonito. E Air Supply, Goodbye. Goodbye, gente. Beijos pra você, amanhã tem mais viagem musical. Eu estarei aqui esperando sua companhia. Tchau, tchau.

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1: 1h58.
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1: Duas e um.

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3: 2:15.
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3: 2:37.
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1: 2:40.

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2: 12h55.
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1: Duas e 58.
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1: 2h58.
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1: 3 e 1.
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1: 3 e 2.
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1: 3 e 5.
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2: 3 e 8.
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6: 14.
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9: 3:15.
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1: 3:17.
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1: 3:18.
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2: 3:21.
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2: 3:22.
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4: 3:24.
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4: 3:25.
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3: 3:27. 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
3: 3:28.
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3: 3:30.
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3: 3:30.
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1: 3:32. 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
1: 3:33.
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6: 3:37.
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6: 3:40.
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6: 3:41.
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6: 3:44.
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6: 3:44.
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5: 3:47.
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5: 3:48.
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1: demais, demais. 3:51. 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
1: 3:51.
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1: 3:54.
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6: 3:55.
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6: 3:57.
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6: 3:58.
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18: 4 horas.
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18: Libertas FM e a hora certa. 4 horas.
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18: 4 e 3.
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18: 4 e 3.
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7: 4 e 6.
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7: 4 e 6.
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2: 4 e 9.
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2: 4 e 9.
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2: 4 e 13.
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2: Libertas FM e a hora certa. 4 e 13.
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14: 4:15.
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14: 4:16.
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18: 4:19.
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18: 4:20.
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6: 4:23.
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6: 4:23.
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6: 4:26.
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6: 4:27.
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11: 4:29.
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11: 4:30.
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2: 4:33.
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4: Libertas FM e a hora certa.
2: 4:33.
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6: 4:37.
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6: 4:37.
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4: 4:40.
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4: Libertas FM e a hora certa. 4:40.
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4: 4:43.
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Alô, meu povo, estamos de volta, celebrando mais um encontro da viola, do cancioneiro, da música sertaneja raiz. Estamos começando mais um programa Sertão Caboclo. Hoje, quinta-feira, aliás, uma linda quinta-feira, 28 de maio de 2026. Muito prazer, Kleber Ramos, a partir de agora, comandando por aqui a máquina do som com muito modão daqueles bruto, né? Você sabe que aqui você tem um canal direto para que você possa participar com a gente, que é o pedidomusical.com.br. Então faça jus a esse seu, né, momento de participação junto com a gente, mandando para cá o seu pedido musical, mandando para cá o seu alusão, mandando para cá a sua sugestão para o programa, viu? Acesse agora a nossa plataforma e manda para cá a sua participação. Quinta-feira, 28 de maio, a gente começa assim, ó. Tonico e Tinoco, Beto.

0: Marcas de um Amor Goiano e Paranaense, moda bonita toda a vida, teve Pedro Bento e Zé da Estrada, Seresteiro da Lua, João Mulato e Douradinho também passaram por aqui, Mulher Tinhosa, Tunico e Tinoco, Beto Carreiro, é uma moda mais chunada, mais bonita que a outra, e daqui a pouquinho tem mais, hein? Já já tem Abel e Caim.
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2: 4:56.
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2: 4:59.
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0: Chama na bota que o Sertão Caboclo tá de volta. E tá todo mundo aqui na nossa audiência. Quero cumprimentar o Paulão, que tá aqui junto com a gente, né? Firme e forte na nossa companhia. Obrigado, Paulo. Abraço pra você, abraço pra toda a família aí, pra todo o pessoal. Valeu. Quem mais aqui junto com a gente? Elizabeth tá na nossa audiência, tá na nossa sintonia. Muito obrigado pelo carinho. O Luiz Fernando, quem mais? O Rogério, a Helenice também tá curtindo e acompanhando a gente. Jean, grande abraço para Odete, pro Marco Antônio, Lúcio, a Maria Almeida e toda essa família maravilhosa de vocês. Muito obrigado pelo carinho. E vamos que vamos, né? Porque aqui a gente não parpa não, aqui só tem é moda boa. César e Paulinho, ser feio não é defeito.
11: Lá.

0: Daniel, Travessia do Araguaia com Zé Camilo, Zico e Zeca, Dona Jandira, Abel e Caim, Bolo de Terra. Ainda passou por aqui o César e Paulinho. Ser feio não é defeito. É uma moda mais jeitosa que a outra. É Sertão Caboclo, meu filho.
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5: 5:14.
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4: 5:17.
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6: Já estamos de volta por aqui com as emoções da música sertaneja. Informação do agro também para você. As cotações do trigo seguem acumulando altas consecutivas nas últimas semanas. Pesquisadores do CPEA indicam que os valores são sustentados pela restrição de oferta neste período de entressafra e pela postura retraída dos vendedores, devido aos possíveis impactos do El Niño no sul do Brasil, principalmente. Segundo pesquisadores do CPEA, de um modo geral, produtores seguem retendo o cereal diante da expectativa de produção reduzida na próxima temporada. Em meio a incertezas relacionadas ao clima, a confirmação do fenômeno El Niño no segundo semestre de 2026 mantém triticultores do sul do país em alerta, devido à possibilidade de aumento das chuvas durante o período de maturação e pré-colheita do trigo. Informações do agro também para você aqui no nosso Sertão Caboclo. Bora de Nestor e Nestorzinho.

0: Moda bonita demais, João Mineiro e Marciano, quem ama também se separa. Eli Silva e Zé Goiano, Fogo de Viúva, Solevante e Soleni, Noite Triste, teve também Nestor e Nestorzinho, João de Barro. Pensa aí numa sequência top, né? Essa daqui, ó. Moda pra todo gosto e de várias gerações da música sertaneja. Daqui a pouquinho tem mais. Tem as Gargantas de Ouro já já.
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2: 5:31.
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4: 5:34.
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6: Estamos de volta com a programação que sobra no seu rádio. É o Sertão Caboclo, sempre levando o melhor da música sertaneja para você, sempre na audiência. Eu quero todo mundo aqui junto com a gente, curtindo, cantando e participando. Manda para cá seu alô, pedidomusical.com.br. Essa daqui vai especialmente para Vânia, que pediu para matar a saudade. Milionários é rico, hein, Vânia? Bom demais. 20 anos aqui no Sertão.

0: Avenida Trio Pararadura, tivemos ainda Léo Canhoto e Robertinho, Vou Tomar um Pingão, Chico Rei Paraná, Operário, Vida e Viola e Milionários é Rico, 20 anos. É o melhor da música sertaneja aqui na programação da sua rádio, é o melhor da viola pra você sempre na nossa audiência. Daqui a pouquinho tem Lourenço e Lorival, a gente canta já já com Duduca e Dalvan.
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6: 5:55.
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6: 5:57.
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8: Sertão Caboclo, melhor da música sertaneja, já estamos de volta, abrindo por aqui mais uma hora inteirinha, em nome do sucesso raiz, do sucesso de viola, do sucesso caipira, mas caipira com orgulho, caipira com amor. Vamos lá, começando essa segunda hora desta quinta-feira, dia 27 de maio, com Lourenço Lorival, Quando Te Esqueci.

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1: 6 horas. 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
11: Cabanã, mundão. Eita lasqueira. Quinta-feira gostosa, quase final de semana. Quase mais um final de semana pra gente curtir. Muita alegria e muita energia aqui na sua rádio também. Você sabe que a gente faz uma programação especial durante a semana, mas no sábado e no domingo a gente também capricha pra te fazer companhia. Porque essa rádio, essa equipe, nós só pensamos no melhor pra você. Quero mandar um abração bem especial pra todo mundo aí do comércio da cidade, que sempre nos dá aquele apoio, que sempre nos dá aquela força, aquela moral. Muito obrigado, meus parceiros, meus amigos, meus irmãos, por estarem aqui com a gente no Sertão Caboclo. Homem de família, olha quem tá chegando. Feliz

0: Rainha do Meu Destino, Ronaldo Viola e João Carvalho. Tivemos ainda Gilberto e Gilmar, Pobre de Quem Ama na Vida. Tião Carreiro e Pardinho, Rancho do Vale. E Felipe Falcão, Homem de Família. É Sertão Caboclo, o melhor do sertanejão no seu rádio.
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5: 6:16.
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15: 6:20.
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0: Sai da frente, que já é quinta-feira e falta pouco pro final de semana. O Sertão Caboclo tá atropelando tristeza, baixo astral, cara feia, cara amarrada. O Sertão Caboclo tá elevando você para uma viagem musical inesquecível e especial pelo mundo do sertanejão bruto, do sertanejão raiz do passado e do presente também. O Bebum chegando, agora tem poeta e trovador, essa é do passado.

0: Canário e Passarinho. Tivemos ainda Dino Frank Moraí, Minha Noiva Amada, Guilherme Gustavo, Lencinho de Nhandoti, o Bebum, poeta e trovador aqui dentro da programação da sua rádio. E já já é hora de falar de amor, é hora das apaixonadas do sertão.
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5: 6:32.
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5: Qual é o país que todo padeiro é rápido? Japão.
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12: 6:39.
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2: Ei, Sertão Caboclo, programa Sertanejo Raiz de Viola e programa Sertanejo também que mexe com o sentimento, com os corações, através desse nosso

último bloco e a gente sempre reserva para a música mais romântica sertaneja. E é claro que eu te convido para curtir e cantar Alan e Aladinha. Essa daqui vai especialmente lá para Simone, que está nos acompanhando, Sidão aqui na nossa audiência também. Muito obrigado, Sidão, pelo seu carinho, pela companhia. Eliane, a Romana, quem mais? A Salete e também o seu Dito, pessoal maravilhoso, que estão aqui na audiência junto com a gente. Alan e Aladim, liguei pra dizer que te amo.

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4: 6:50.
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8: 6:55.

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2: Olá, seja bem-vindo, bem-vinda a mais um programa Só Clássico Sertanejo. Hoje, quinta-feira, 28 de maio de 2026. Prazer, Kleber Ramos, esse que vos fala. Vamos lá, a partir de agora vou comandar por aqui a máquina do som e levar para você, ou melhor, levar você por uma viagem incrível pelo mundo da música sertaneja. Os sucessos, os clássicos, as músicas que fizeram história para você curtir e relembrar junto com a gente. 2 horas, hein? Conta aí no relógio. 2 horas, 120 minutos de puro modão. E pra gente começar tem Gian e Giovanni.
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1: Fui eu, César e Paulinho, pensando em minha amada Chitãozinho e Chororó. Rick Renner, Casa de Caboclo, pra conhecer uma mulher. Só música bonita aqui na nossa programação, né? Só sucesso top pra você que tá curtindo, cantando aqui junto com a gente as melhores do sertanejo nessa quinta-feira, 28 de maio. A gente vai pro intervalo, mas daqui a pouquinho tem muito mais.
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6: 7:12.
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4: 7:17.

Os clássicos da música sertaneja. Os sucessos que marcaram época, fizeram história, pra gente relembrar juntinhos aqui na Melhor e Mais Gostosa. Ó, só lembrando que você tem um canal direto para que você possa participar com a gente, que é o pedidomusical.com.br. Acessa aí, manda alô, manda beijo, abraço pra gente. pedidomusical.com.br. Manda abração pra todo mundo que já tá aqui, ó, participando com a gente. A Júlia tá mandando lá pra Tainá, pro César e pra todo mundo que tá curtindo e acompanhando a nossa programação. Muito obrigado pelo carinho. O Valdívia tá aqui junto com a gente, mandando pra esposa Claudete, Johnny, Ineizinha, Reginaldo, Abeli, todo o pessoal aí, obrigado pelo carinho de vocês. Zezé de Camargo e Luciano chegando, mais uma pancada aqui na nossa programação. Sufocado no Só Clássico Sertanejo.

0: Os sucessos, as músicas que fizeram história e que marcaram época. Milionários é Rico, Apaixonado, teve Leonardo, Refém, Rio Negro e Solimões, Tô Por Aí e ainda Zezé de Camargo e Luciano, Sufocado. A gente volta daqui a pouquinho para mais uma rodada, ó, no capricho com muita moda boa.
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5: 7:34.

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11: 7:39.

Os sucessos que você adora, a música que marcou a sua vida. Conta pra gente, qual é a música que, quando toca, faz você voltar no passado, relembrar uma história, relembrar um momento, quiçá relembrar um beijo. Por que não? Manda pra cá pra gente, peça sua, indique pras próximas edições do programa, viu? É no pedidomusical.com.br que você

0: demais. Edson e Hudson, teve Bruno e Marrone Diga, Cleiton e Camargo Volta a Fita, Daniel Mala Amarela. É um sucesso mais top do que o outro. É uma música mais linda do que a outra pra gente curtir e relembrar. E ó, já fica o convite, curta com a gente, participe, mande seu alô, pedidomusical.com.br. Daqui a pouquinho a gente volta pra fechar a primeira hora.
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5: 7h53.
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10: 7:57.

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Olá, já tô de volta por aqui na sua rádio preferida, Kleber Ramos e toda a equipe da nossa rádio preparada para levar você por mais uma hora viajando pela música sertaneja, relembrando os maiores sucessos de todos os tempos. Nessa quinta-feira gostosa, 27 de maio. Vem com a gente, vem. Tá chegando Kristen e Ralph, Poeira ao Vento.

0: Deixa a estrada me levar. Juliano César, o cowboy vagabundo, voo 155. Teodoro e Sampaio, Teve Cada Volta, É Um Recomeço, Zezé de Camargo e Luciano, Christian e Ralph, Poeira no Vento. Só as melhores, né? Esse é o Só Clássico Sertanejo, o seu programa de moda sertaneja, de modão, de clássico. Você entendeu, né? Daqui a pouquinho eu tô de volta e já tem Chico Rei e Paraná.
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5: 8:14. 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
17: 8:18.

nós aqui de novo, fazendo baguncinha boa e levando música de qualidade aí no seu rádio. Quero mandar um abração bem especial lá pro Adenilson, curtindo a gente. Muito obrigado, Adenilson, pela sua sintonia, pela sua audiência. O Manuel tá mandando lá pro Afonso, pro Tiago, a Maria Gabriela. Muito obrigado pela sintonia. Quem tá com a gente aqui também é a Dani, mandando pra tia Márcia, pra Vera, pra Vânia, pra mim, obrigado, e pra todo o pessoal que tá aqui curtindo e acompanhando a nossa programação. Muito obrigado pela sintonia. Vamos lá, agora chegando de Correio Paraná, Operário, Vida e Viola.

com raiva de mim, tá? César Menotti e Fabiano. Boa demais, teve Mato Grosso e Matias. Por quê? De Paulo e Paulino se passaram em Goiânia e ainda Chico Rio e Paraná, Operário, Vida e Viola. É uma melhor que a outra. E o Sou Clássico não para não. Daqui a pouquinho tem sucesso, tem Gilberto e Gilmar.

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3: 8:32.
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10: 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Porque ele usa lentes divergentes e não de ver bichos.
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clássicos da música sertaneja. A gente segue relembrando por aqui os maiores de todos os tempos na sua companhia. Deixa eu mandar um abração bem especial lá pro Everton, que tá ligado com a gente. Muito obrigado, Everton, pela sua companhia, pela sua audiência. Abração pra você, pra todo mundo. Quero mandar um alô lá pro Jardel, que tá curtindo também o nosso programa. Obrigado, meu queridão. Fez aqui, né, um elogio e ao mesmo tempo já indicou aqui um adendo pro nosso programa, uma melhoria, digamos assim, um upgrade pro programa aqui, né? Muito obrigado pelo seu carinho, isso é muito importante, né? Essas interações com vocês, a opinião de vocês pra gente deixar o nosso programa e a nossa programação cada vez mais redondinha, cada vez mais do gosto de vocês. Então, muito obrigado mesmo pelo carinho, tá? Vamos lá, chegando mais uma, agora tem Princesa, a

0: Monteiro, Barrerito, Ataíde, Alexandre, Luzes da Ribalta, triste, mas não quero ver ninguém triste não, hein? Gilberto e Gilmar passou por aqui, Amado Batista também, Princesa. A gente volta daqui a pouquinho com Gian e Giovanni.
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9: 8h54.
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9: 8:59.
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11: Oi, gente! Quinta-feira maravilhosa pra você que está me ouvindo a partir de agora. Eu sou a Tati Invade. Toque de Mulheres, tá no ar! É quinta-feira, é 28 de maio de 2026. Uma quinta-feira abençoada pra você, viu? Bora ouvir músicas, dicas, receita? É, já vamos começar muito bem o nosso Toque de Mulher com uma dica de saúde e beleza pra você. Desinfetante caseiro. Muitas vezes não basta só limpar a casa. É necessário também deixá-la livre de vírus e bactérias. Pensando nisso, preparamos essa dica para te ensinar como fazer um desinfetante caseiro. Você vai precisar de um pacote de cravo da Índia, um vidro de vinagre, 2 colheres de sopa de bicarbonato e uma garrafa PET vazia. Essa receita é super fácil. Você só vai precisar despejar o vinagre na garrafa PET vazia, depois colocar o bicarbonato e o cravo da Índia. Por fim, é só esperar a mistura agir por algumas horas, até que o líquido alcance uma coloração avermelhada. E pronto, você já pode utilizá-lo em casa. É tudo pra você, Simone Mendes. Canta no nosso Toque de Mulher.

0: Doçura, Marina Sena, Champanhe foi Grupo Menos é Mais. O nosso toque de mulher traz uma receita daquelas daqui, ó. Uma delícia. Pode preparar. Pega o papel e a caneta pra você anotar, hein? Essa você vai gostar. Eu volto já já.
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3: 9 e 9.
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13: 9:15.

0: Essa receita do dia.
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0: Vamos lá para nossa receitinha de hoje: gratinado de couve-flor e linguiça. Ingredientes: uma couve-flor grande, dois gomos de linguiça calabresa fatiados, uma lata de creme de leite, um copo de requeijão cremoso, cerca de 200 gramas, 3 xícaras de chá de queijo mussarela ralado, meia xícara de chá de cerveja, um dente de alho amassado, 2 colheres de sopa de molho inglês. Vou repetir, confere aí. Uma couve-flor grande, 2 gomos de linguiça calabresa fatiados, uma lata de creme de leite, um copo de requeijão cremoso, cerca de 200 gramas, 3 xícaras de chá de queijo mussarela ralado, meia xícara de chá de cerveja, um dente de alho amassado, 2 colheres de sopa de molho inglês. Modo de preparo: em uma panela, cozinhe a couve-flor inteira em água fervente por 10 minutos. Escorra e transfira para um refratário pequeno. Abra os buquês da couve-flor com cuidado. Coloque fatias de calabresa entre eles e reserve. Em uma panela, leve ao fogo médio, em banho-maria, o creme de leite, o requeijão, a mussarela, a cerveja, o alho e o molho inglês até derreter o queijo. Despeje essa mistura sobre a couve-flor e leve ao forno médio pré-aquecido por 20 minutos. Gratinado de couve-flor e linguiça, nossa receita de hoje. Até a próxima e bom apetite! Nocaute, logo eu, é Luiz Henrique Léo que canta aqui no Toque de Mulher.
2: Uma de nostalgia, viu?

Quase todo dia. Essa foi boa do Zé Neto e Cristiano, né, gente? Tivemos Ian e daqui a pouco tem dica de saúde, tem momentos nossos aniversariantes e tem mais músicas só

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13: Risadinha do
14: Qual é o país que todo padeiro é rápido?
15: Japão.
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20: 9:34.
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22: Toque de Mulher já está de volta e agora tem a nossa dica de saúde.

Uma das propriedades mais conhecidas do própolis é sua ação antioxidante, anti-inflamatória, antiviral, fortalecendo o sistema imunológico contra infecções locais em todo o organismo. Por esse motivo, o própolis tem sido recomendado para ajudar no tratamento de infecções na garganta e amidalite. Além disso, a resina também é indicada para tratar problemas respiratórios, como gripes, sinusites e resfriados. E chegou o momento dos nossos aniversariantes desta quinta-feira. Parabéns para você! Tá completando mais um ano de vida.

0: O nosso toque de mulher trouxe Murilo Ruf com Marília Mendonça, Dois Enganados. Manu Batidão com Léo Carvalho, cantou solinho em inglês. Tem mais, é, gente, tem muito mais pra você. Daqui a pouquinho eu, Tati Invá, de volta, trazendo aquela dica do dia especial e mais músicas.
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5: 9h45.
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8: Nove e cinquenta.

0: dia.
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0: Limpezas de móveis antipoeira caseiro. Você vai precisar de 200 ml de água, 2 colheres de sopa de vinagre branco, 1 colher de sopa de álcool e 1 colher de chá de óleo. Misture em um borrifador e aplique no pano, não direto no móvel, e passe na superfície. Vai limpar, dar brilho e ajuda a evitar o acúmulo de poeira. Sinônimos, uma versão de Conde do Forró aqui no Toque de Mulher.

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1: Libertas FM e a hora certa.
2: 10 horas.

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para terminar, vamos ao versículo 29 do capítulo 20. A resposta de Zofar termina assim: é isso que o Deus faz com os perversos. É essa a recompensa que ele guarda para os maus. Convido você a tomar o livro Inabalável e vou direcioná-los página 103 e 104. Como a justiça divina se revela diante do mal? Eis a pergunta, página 103. Como a justiça divina se revela diante do mal? O sofrimento, página 104. O sofrimento, você já passou por sofrimento? É uma realidade incontestável. Sua explicação, uma incógnita. O catecismo da Igreja Católica nos ensina, escuta isso. Abra teus ouvidos. Escuta, filho, você que está no sofrimento. Deus é infinitamente bom. E todas as suas obras são boas. No entanto, ninguém escapa à experiência do sofrimento, da injustiça e da morte. A questão do mal continua a ser tão angustiante quanto inevitável. Nenhuma explicação satisfaz plenamente. E aí eu convido você a ler o próximo parágrafo. Por favor, pega o livro, página 104, página 104. O ímpio que prospera e o inocente que sofre. Eu não posso continuar, mas deixo como pista da leitura de hoje o último parágrafo da página 104. Esta foi a leitura orante de hoje. Filhos amados, eu quero dizer para você que nós estamos na 17ª parcela da Terra Prometida de Piraquara. 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O livro já está sendo definido, a espessura, o tamanho, a cor, os detalhes. Sim, já estamos nesta fase, a 17ª. Ajude-nos, por favor, nessa penúltima etapa. livrouro.com.br. Nós passamos, mas imagina você quantas pessoas rezarão por nós. Tô vendo vários nomes ali, tô vendo vários nomes de pessoas que deixaram seus familiares, Edivânia Clara.

0: Áudia da Silva, de Recife, Pernambuco, lá de Brasília, de São Luís, Maranhão. Então, livrouro.com.br. Por favor, faça sua 17ª parcela. Maria Eliene, que a paz de Jesus esteja com você.
1: Amém, Padre, sua bênção.
0: Deus
1: só
0: ab...
1: corrigindo, é Mara Eliene.
0: Perdão, eu li errado, tá escrito certo. Tudo Mara bem. Eliene. Pois não, você fala de onde?
1: Eu falo da cidade de Platina, São Paulo.
0: Meu abraço à cidade de Platina. Como é que você me acompanha ali, querida?
1: Eu ouço pela Rádio Escuta, 92.1, a Rádio de Assis, com a locutora Diana. Oi, um abraço, Diana.
0: Olha aí, gente, um abraço, Diana. Diga
1: Diana
0: lá,
1: Santana.
0: Mara. Fala, Mara.
1: Padre, eu quero dar dois testemunhos e também pedir oração.
0: Comece pelos testemunhos, por favor.
1: Bom, os testemunhos foram duas graças alcançadas na novena de Santa Rita. Acho que foi o ano retrasado, se eu não me engano. O meu filho se casou, né, e ele morava comigo, morava aqui na minha casa comigo, e ele precisava ter a casinha dele.
0: Sim.
1: Aí eu fazendo a novena de Santa Rita, então eu pedia, né, para que ela intercedesse, para que ele conseguisse conquistar a casa.
0: Claro.
1: E com a graça de Deus, quando foi no finalzinho da novena, acho que no mês seguinte, ele conseguiu comprar a casa.
0: Louvado hoje seja está
1: lá,
0: Deus.
1: Está feliz com a casa dele, está assim, deixando ela do jeito que ele gostaria, sabe? Então eu só tenho a agradecer.
0: Tá certo. E o segundo testemunho?
1: É com a novena de Santa Rita também.
0: É.
1: A minha filha, a casa dela pegou fogo. Acho que uns 3 anos atrás.
0: Pelas Santas Chagas.
1: Sim. Pegou fogo, queimou todo o quartinho do filhinho dela, que na época ele tinha 3 anos.
0: Certo.
1: Queimou tudo, o quarto, queimou roupa, enfim, tudo. E daí ela veio morar comigo, ela veio ficar comigo, né, porque a casa ficou toda destruída.
0: Sim.
1: Só que casa popular, então tava assim, digamos, na garantia ainda, né? Eles poderiam estar mexendo. E na novena de Santa Rita, e nesse meio tempo, ela engravidou. Então, na novena de Santa Rita, eu fui pedindo para que eu gostaria muito de que, quando ela ganhasse o neném, que a casa dela estivesse pronta, que
0: Sim.
1: eles estivessem arrumados, para quando ela ganhasse o bebê, ela já poder ir para a casa dela.
0: Sim.
1: E foi a mesma coisa, com a graça de Deus, ela saiu do hospital, ela não veio para minha casa, ela foi direto para a casa dela.
0: Opa,
1: então eu só tenho a agradecer a Santa Rita,
0: claro.
1: A Jesus, a Santa Chagas, a Deus, enfim.
0: Louvado então, seja
1: graça.
0: Deus.
1: Graça alcançada é graça testemunhada. Toque o sino, sacristão, a trombeta, o sofar, a harpa, tudo que temos direito.
0: Ah, tá certo, Mara. Deus seja louvado. E qual o pedido de oração?
1: Amém. Padre, eu quero pedir por essa minha filha, né, a Vitória,
0: tá.
1: Porque desde que quando houve esse incidente da casa dela ter pego fogo, ela ficou assim, muito trauma, ela ficou muito amedrontada, ela não consegue ficar sozinha na casa, ela tá assim, em tratamento, né, precisa de tratamento, tá tomando remédio, só que ela não consegue, ela tem as 2 crianças, então ela fica mais aqui na minha casa.
0: Entendi.
1: Do que na casa dela, porque ela ainda tem esse trauma dentro dela.
0: Tá certo.
1: Esse medo todo. Então eu quero pedir para Jesus da Santa Chagas para que possa vir de encontro a ela, né? Curando ela desse trauma que ficou.
0: Levarei também... hoje, eu te resumi, resumi 5:30 da tarde. Vou rezar horário da tarde, 5:30, e também nas 1000 Ave Marias. Fala, Mara.
1: Então, eu quero pedir pelo meu esposo também, pela saúde dele.
0: O nome dele?
1: Porque ele tem. É Silvio.
0: Tá.
1: Silvio Garcia. Ele tem refluxo e ele fez endoscopia, constatou que ele tem erosão esofágica.
0: Tá.
1: Então ele sofre muito com queimação, sabe assim, o pouco que ele come, ele sente muita queimação, muita dor. Quero pedir também para que Deus venha curando. E pela minha saúde, que eu tenho fibromialgia, cada vez que o tempo esfria eu sinto muitas dores.
0: Tá
1: e pelo meu trabalho, pela humanidade inteira. E peço peço pelo senhor também.
0: Obrigado.
1: Que é esse anjo na nossa vida.
0: Obrigado, querida. Levarei, como eu disse, tanto hoje na missa das 5:30 da tarde, que eu presido em horário alternativo, quanto já nas 1000 Ave Maria, sexta-feira, a partir do meio-dia. Meio-dia missa e 1 hora começa as 1000 Ave Marias. Meu abraço, Maria Eliene de Platina, São Paulo, Rádio Escuta de Assis, São Paulo, Bispo Dom Argemiro Azevedo, da Diocese de Assis. Amado povo de Deus, hoje nós começamos um novo novenário. E você escutou a primeira pessoa lá, a Denise, que foi no primeiro bloco. Segundo bloco, quantos testemunhos de libertação dos vícios. E ela dizia isso, do pai dela e do irmão. Então, Jesus das Santas Chagas, libertai-nos dos vícios. Nós voltamos já, volte comigo, acredite, de novena em novena. Graças e bênçãos são derramadas. Volte comigo.
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5: 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Você está com o padre Reginaldo Manzotti no Experiência de Deus e daqui a pouco tem Crescendo na Fé, a palavra que evangeliza. Eu, Carol Tormena, espero por você aqui na Evangelizar FM com reflexões que fortalecem a caminhada.
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Daqui a pouco, primeiro dia da novena, Jesus das Santas Chagas, libertação dos vícios. Tomando, por exemplo, o que aconteceu com Santo Onofre, uma vida transformada. Hoje, aniversário de Dom Agnaldo Timóteo da Silva, da Diocese de Garanhuns, Pernambuco. Rádio, aniversário, Meridional FM, São Alberto, Paraguai. Caibaté FM, Caibaté, Rio Grande do Sul, Comunidade FM, Viadutos, Rio Grande do Sul, Educativa FM, Carambola, Minas Gerais, Massa FM, Mandaguari, Paraná, Rochedo FM, Bititá, Bahia, Vale das Serras FM, Campo Redondo, Rio Grande do Norte, Chavantes FM, Jaciara, Mato Grosso, TV Evangelizar, Caicó, Rio Grande do Norte, Imbrafibra, Telecom, Recife, Pernambuco. Amado povo de Deus, atenção para a agenda de junho. Eu só vou dizer as datas. 4 de junho, Corpus Christi. 12 horas, Santa Missa, e depois toda uma programação a partir das 14h30 dos 100 anos da Arquidiocese de Curitiba, TV Evangelizar, YouTube Padre Manzotti. 6 de junho, Brasília, as inscrições estão abertas, retiro espiritual, já garantiu sua presença em Brasília? 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Amados filhos e filhas, nós vamos para a novena. Nós começamos hoje algo que a primeira ouvinte partilhou muito bem. Como é possível o pai alcoolista, os filhos seguiram o caminho, mas nós vamos pedir hoje a libertação dos vícios, primeiro dia da novena. Entre nós e o perigo. Senhor Pai misericordioso, pelas santas chagas de teu filho Jesus, concedei a todos aqueles que se encontram encarcerados em um vício, escravos de alguma droga. Senhor Pai de misericórdia, pelas santas chagas dolorosas e gloriosas de Jesus, libertai da escravidão do vício das drogas, bebida, cigarro, compulsões, mentiras e jogos. Jogos. Quebrai todas as cadeias e grilhões destas pessoas cujos nomes cito agora. Diga o nome da pessoa. Senhor, Pai misericordioso, Deus da vida, pelas santas chagas de Jesus, libertai as carências, os traumas, os desgostos e toda a escravidão espiritual, afetiva, emocional e moral. Preenchei o vazio na vida dessas pessoas a ponto de conseguirem a libertação deste mal. Senhor, pelas cinco chagas do teu filho Jesus, tirai todos esses malefícios e dai serenidade,
no viver e no querer. Senhor Jesus, nas tuas santas chagas, colocamos todos os dependentes químicos e as causas que levaram aos vícios nas drogas. Libertai-os das carências, de toda rejeição, de toda falta de amor, de toda amargura, de todo complexo e das más companhias. Abençoai, Senhor, pelas tuas santas chagas, as famílias que sofrem com pessoas com os vícios. Curai os traumas que essas famílias carregam e dai a libertação total. Senhor Jesus, pelas tuas santas chagas, libertai a família dos vícios. Jesus, pelas tuas santas chagas, libertai as famílias dos vícios pela terceira vez. Jesus, pelas tuas santas chagas, libertai as famílias dos vícios. O Senhor esteja convosco, Ele está no meio de nós. Abençoai, Senhor, a água, a roupa dos enfermos, as fotos de família, os remédios, por intercessão de Nossa Senhora, São Pio de Pietrelcina. Em nome do Pai, do Filho e do Espírito Santo, amém. Posso lhe pedir uma coisa? Vai no YouTube, Padre Manzotti Oficial, e escute essa música que agora termino soltando uma pequena parte. Peça nas rádios, irmãos, que toque a música Inabalável. Ela tem muito a dizer para todos nós. 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
10: 11:02.
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16: 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Parlamentares da oposição criticaram a proposta de emenda à Constituição, a PEC que acaba com a escala 6x1 no Brasil e reduz a jornada de trabalho das atuais 44 horas para 40 horas semanais. A sessão da comissão da Câmara pode voltar à PEC, que ocorreu nesta quarta-feira, dia 27. A deputada federal Juliana Zanatta defendeu que a jornada de trabalho deveria ser definida pela negociação entre patrões e trabalhadores e não por emendas constitucionais. 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
17: 11:04.
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19: Olá, quinta-feira, 28 de maio de 2026. É hora de informação, mas informação com credibilidade, concreta, com responsabilidade e, acima de tudo, com seriedade, para levar a você somente os fatos como eles realmente acontecem. Hoje, dia 28 de maio, comemoramos o dia do hambúrguer, dia do ceramista, dia internacional de luta pela saúde da mulher, dia mundial do brincar, dia internacional da dignidade menstrual, Dia Nacional de Luta pela Redução da Mortalidade Materna, Dia de São Germano de Paris e dia de você ficar bem informado aqui no JVN. Uma pesquisa realizada pela oceanógrafa Fernanda Possato apresentou um levantamento que 93,6% das amostras de peixes coletados em feiras e mercados do litoral paranaense apresentam microplásticos no trato digestivo. Dos 47 indivíduos examinados, 44 apresentaram partículas. A maior contaminação ocorreu em peixes demersais, que vivem em contato direto com o fundo do mar. Os microplásticos são fragmentos menores que 5 milímetros, vestígios de produtos feitos com plástico e que foram consumidos pelos peixes examinados. Os microplásticos são fragmentos do material maior, o plástico, que sob efeito do tempo e a irradiação solar se quebram em micropartículas e acabam ficando na água, no solo, no ar, chegando à cadeia alimentar. Essas partículas podem surgir de lixo do mar, como embalagens e garrafas, pneus, tecidos e revestimentos com tinta. As tintas, aliás, são fontes de elementos químicos presentes nesses fragmentos. Uma pesquisa brasileira chegou a encontrar microplásticos em placentas e cordões umbilicais. A Organização Mundial da Saúde reconhece que o mundo enfrenta problemas relacionados à presença de microplástico e defende mais pesquisas sobre o efeito dos fragmentos na saúde humana. Os estudos do Rebimar identificaram também a presença do microplástico em aves que têm contato com o mar. Foram localizadas gaivotas e corujas buraqueiras. O levantamento foi feito por meio da análise de material regurgitado, ou seja, expelido do estômago ou do papo dessas aves vivas. Em 69% delas foram notados os fragmentos. Todos esses estudos acabam chegando a uma mesma conclusão. Está na hora de olharmos para o nosso planeta, para as nossas futuras gerações, com mais carinho. Porque a situação realmente é complicada, é quase que irreversível, né? Não vai ser possível retirar todo esse microplástico que já está no mar e nos oceanos, mas é possível diminuir daqui para frente. Mas depende de ações, de políticas públicas, de punições severas, né, para quem descumpre as leis e as regras, mesmo que seja em pequena escala, e principalmente da conscientização de todos nós. 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
19: Senado aprova incentivo ao primeiro emprego para jovens e regras para a Copa do Mundo Feminina de 2027. Defeitos em calçadas fazem 42% dos idosos terem medo de cair. HPV leva a 7.500 mortes anuais por câncer no Brasil. Vacinação é a forma mais eficaz de prevenção. Dólar sobe para R$ 5,06. Bolsa cai com IPCA 15 e recuo do petróleo. Mercado reage à alta da inflação e incertezas no Oriente Médio. Câmara aprova em dois turnos PEC pelo fim da escala 6x1. Estas e outras notícias a partir de agora. O JVN já está no ar.
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19: A Câmara dos Deputados aprovou na noite de ontem, não sem muita discussão, em dois turnos, a proposta de emenda à PEC 221/19, que acaba com a escala de trabalho 6x1. Foram 461 votos favoráveis e 19 contrários no segundo turno. O texto segue agora para a votação no Senado. A PEC determina a redução da jornada de trabalho de 44 para 40 horas semanais, sem perda salarial. A proposta ainda garante duas folgas semanais, sendo uma preferencialmente aos domingos. As mudanças entrarão em vigor 60 dias após a promulgação do texto. Após o fim do primeiro turno da votação, o presidente da Câmara, Hugo Mota, disse que a casa deu um passo importante para uma mudança fundamental para os trabalhadores e trabalhadoras do país desde a Constituição de 1988. De acordo com o texto aprovado, após 60 dias, a jornada será reduzida de 42 horas semanais para 40. 12 meses após a entrada em vigor das 42, a duração do trabalho será reduzida para as 40 horas semanais, com um máximo de 8 horas diárias de trabalho. A transição foi incluída após um acordo do governo com o presidente da Câmara dos Deputados. Depois do prazo de 60 dias e dentro do período de redução da jornada, o texto prevê a possibilidade de ampliar a duração diária do trabalho normal. Essa ampliação deverá ser feita por negociação em convenção ou acordo coletivo de trabalho. Escala de 5 dias de trabalho com 2 dias de descanso após 60 dias. Redução da jornada de 44 horas para 42 horas após 60 dias. Jornada de 42 horas para 40 horas semanais mantida a escala 5x2 em 14 meses.
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19: O Senado aprovou nesta quarta-feira o projeto de lei que cria o contrato de primeiro emprego. Pela proposta, jovens com idades entre 18 e 29 anos que nunca tiveram carteira assinada terão acesso facilitado ao mercado de trabalho. O texto segue para a sanção presidencial. O projeto determina a criação de incentivos para as empresas contratarem pessoas sem experiência profissional formal, entre elas a redução da alíquota do Fundo de Garantia do Tempo de Serviço, o FGTS, e também da contribuição à Previdência Social. No caso do FGTS, a alíquota incidente cairá de 8 para 2% no caso das microempresas, 4% para as empresas de pequeno porte, entidades sem fins lucrativos, entidades filantrópicas, associações e sindicatos e 6% para as demais empresas. Além disso, o texto prevê que a contribuição patronal à Seguridade Social será reduzida de 20% para 10% do salário. O Senado também aprovou ontem o projeto com as regras para a Copa do Mundo Feminina 2027, que será realizada no Brasil. A proposta também prevê um prêmio de R$500 mil a cada jogadora que representou o país nas competições entre 1988 e 1991. O texto traz normas sobre acesso, condições temporárias de trabalho, visto de trabalho para estrangeiros, comércio nos locais dos jogos, vendas de ingressos, propaganda de bebidas alcoólicas e eventuais feriados nos dias dos jogos da seleção. O texto agora segue para a sanção presidencial. E o Senado também aprovou ontem o projeto de lei que institui a Política Nacional para Estudantes com Altas Habilidades ou Superdotação para dar atendimento especializado e desenvolver esses alunos. O projeto passará por análise presidencial para sanção. Pelas regras aprovadas, esses estudantes receberão o atendimento especializado que pode incluir aceleração de estudos, agrupamentos de estudantes pares ou grupos de interesse e acesso a programas de enriquecimento, diferenciação ou aprofundamento curricular.
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19: 4 em cada 10 idosos que vivem em áreas urbanas relataram medo de cair por causa de defeitos em calçadas, passeios, vias públicas próximas de casa. O receio é maior entre as mulheres, cujo índice chega a 50,5%. Entre os homens, o percentual é de 31,9%. O temor de sofrer quedas por problemas na infraestrutura urbana varia também conforme a idade. Atinge 35,2% das pessoas entre 60 e 69 anos. Sobe para 47,1% entre 70 e 79 anos. E alcança 63,1% entre aqueles com 80 ou mais. A hipertensão arterial sistêmica segue como uma das condições clínicas mais preocupantes da terceira idade. A pesquisa realizou a aferição domiciliar da pressão arterial e identificou que 34,4% dos idosos apresentam níveis compatíveis com a doença, pressão igual ou superior a 14/9. E a perda da capacidade funcional é outro eixo central do relatório. Os resultados apontam que 20,4% dos idosos têm dificuldade para realizar pelo menos uma atividade básica diária, como se vestir, tomar banho, comer, usar o banheiro ou levantar da cama. Os resultados reafirmam ainda o papel central do SUS como principal base de cuidado para a população mais idosa brasileira. Cerca de 2% das pessoas com 60 anos ou mais dependem exclusivamente do SUS para cuidar da saúde. A Estratégia de Saúde da Família atende 69,2% dos idosos brasileiros, o que representa acompanhamento de mais de 22 milhões e 200 mil pessoas.
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19: Ainda falando sobre saúde pública, os cânceres causados por HPV provocaram cerca de 7.500 mortes e 29 mil hospitalizações anuais no Brasil. E 85% dos afetados são mulheres. A maioria desses casos é considerada prevenível, com a identificação das chamadas lesões precursoras, que podem ser tratadas antes de se tornarem câncer e principalmente com vacinação. Os dados fazem parte de um estudo publicado na revista científica que analisou dados oficiais do Ministério da Saúde. O objetivo foi identificar as tendências de hospitalização e mortalidade. Por isso, a análise englobou o período de 2011 a 2019, anterior à pandemia de Covid-19, que impactou diversos indicadores de saúde. O câncer de colo do útero permanece como a maior preocupação, correspondendo a 74,3% das hospitalizações e 77,3% das mortes ocorridas no período analisado. Mas isso significa que 1 a cada 4 pacientes desenvolveu a doença em outro local, somando mais de 50 mil hospitalizações.
1: Indicadores econômicos.
19: O dólar subiu e a bolsa brasileira recuou. A moeda dos Estados Unidos encerrou esta quarta-feira vendida a R$ 5,06, com uma alta de 0,66%. Em alta durante toda a sessão, a cotação chegou a 5,07 na máxima do dia, pouco antes das 11:30. O dólar está no maior valor de fechamento desde o último dia 19. A moeda subiu 2,18% em maio, mas acumula queda de 7,79% em 2026. O Ibovespa, principal índice da Bolsa Brasileira, recuou 0,48% para 175.744 pontos em uma segunda sessão consecutiva de perdas.
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3: Olá, hoje é quinta-feira e você confere a previsão do tempo para a região norte. A região norte segue com bastante umidade e calor abafado. Amazonas, Pará, Amapá e Roraima continuam com previsão de pancadas fortes de chuva ao longo do dia, principalmente entre a tarde e a noite. Em Manaus e Belém, há risco de temporais isolados com trovoadas e ventos moderados. Acre e Rondônia terão tempo mais firme em vários períodos, mas ainda com possibilidade de chuva rápida. As temperaturas permanecem elevadas, variando entre 28 e 33 graus Celsius. O litoral nordestino continua com chuva frequente, especialmente entre Recife, João Pessoa, Natal e Fortaleza. Maranhão e Piauí também podem registrar pancadas mais fortes. Já o interior da Bahia, Pernambuco e Ceará segue com clima mais seco e quente. Salvador terá variação de nuvens e possibilidade de chuva passageira. Máxima pode chegar aos 32 graus. Para a região centro-oeste, tempo firme predomina em Goiás, Distrito Federal e grande parte do Mato Grosso do Sul. O ar seco ganha força e deixa a umidade mais baixa durante a tarde. Cuiabá e Goiânia terão calor durante o dia e manhãs mais amenas. Não há expectativa de chuva significativa na maior parte da região. Temperaturas podem chegar aos 30 graus Celsius. Para a região sudeste, a região terá manhãs frias e tardes agradáveis. São Paulo, Curitiba e áreas serranas registram temperaturas mais baixas ao amanhecer. Rio de Janeiro e Espírito Santo terão mais tempo aberto com sol predominando. Em Minas Gerais, há chance de pancadas isoladas no período da tarde. As máximas ficam entre 24 e 29 graus Celsius. Para a região sul, frio continua intenso no sul do país. O amanhecer pode ter temperaturas abaixo de 10 graus Celsius em várias cidades do Paraná, Santa Catarina e Rio Grande do Sul, com possibilidade de geada em áreas serranas. O tempo permanece firme na maior parte da região, mas o vento deixa a sensação térmica ainda menor.
19: Fechamos aqui a primeira parte do JVN, já já. Trazendo mais informações, destaques e notícias importantes do Brasil e do mundo.
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19: Olá, já estamos de volta com o JVN. Informação com credibilidade na sua rádio. Os gastos dos turistas estrangeiros no Brasil totalizaram nos quatro primeiros meses do ano 20 bilhões e 200 milhões de reais, 9,2% acima do registrado no mesmo período de 2025. Divulgados nesta quarta-feira, os dados são do Banco Central. Somente no mês de abril, os turistas internacionais injetaram 4 bilhões 190 milhões de reais na economia brasileira, com um aumento de 1,2% na comparação com abril de 2025, quando os valores alcançaram 4 bilhões 140 milhões de reais.
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19: A Delegacia de Homicídios da capital do Rio de Janeiro prendeu uma mulher suspeita de planejar o assassinato do próprio pai. O crime teria sido executado pelo namorado dela, que está foragido. Maria Clara dos Santos e o companheiro Gilberto Mendes Júnior planejaram juntos a morte de Leonardo Martins Barcelos, diz a Polícia Civil. O crime teria sido cometido no dia 28 de março pelo homem dentro da casa da suspeita em Senador Camará, zona oeste do Rio. Ainda de acordo com a polícia, o assassinato ocorreu na frente da outra filha de Leonardo, de 8 anos. A motivação do crime seria conflitos familiares envolvendo a construção de uma edícula nos fundos da casa onde o pai morava e onde o casal pretendia viver. Também há relato de um conflito relacionado à morte do cachorro da família, cuja responsabilidade era atribuída por Maria Clara ao pai. A investigação reuniu imagens de câmeras de segurança que mostram Gilberto saindo de sua casa instante antes do homicídio e retornado após os disparos. Um incêndio em um dormitório de escola feminina matou pelo menos 15 estudantes na noite de ontem. O fogo destruiu o alojamento da escola secundária feminina, a cidade que fica na região do Vale do Rift, no condado de Nakuru, no Quênia. Pelo menos 15 alunas morreram e um número indeterminado de estudantes ficaram feridos. A informação foi confirmada pela polícia local por meio de um relatório obtido pela agência Reuters. A causa do incêndio é desconhecida. Autoridades locais afirmam que as investigações estão em andamento para descobrir o que originou as chamas.
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19: O mercado da soja opera com firmeza e excelente ritmo de negócios nas principais praças de comercialização do país nesta quinta-feira. No Porto de Paranaguá, a saca de 60 quilos abriu o dia cotada na média estável de R$ 154,25. A valorização do dólar frente ao real continua mantendo a oleaginosa brasileira altamente competitiva no mercado internacional. Acelerando os embarques portuários, o produtor nacional aproveita a rentabilidade segura do momento para avançar na comercialização dos lotes remanescentes e travar os custos de produção, visando o planejamento estratégico da próxima safra de verão. A piscicultura brasileira registra uma quinta-feira de forte movimentação nos grandes polos produtores e manutenção nos preços do peixe vivo. O quilo da tilápia direto ao produtor está sendo comercializado na média de R$ 9,85. Com a queda gradual das temperaturas da água, típica deste período de outono, o ritmo de ganho de peso dos peixes desacelera nos tanques rede, reduzindo também a oferta de animais no ponto ideal de abate. Esse cenário técnico sustenta os preços elevados nas indústrias de filetagem, mantendo a liquidez imediata frente à demanda constante nas redes de supermercados. O mercado nacional do trigo opera com preços firmes e ritmo acelerado nos trabalhos de semeadura das lavouras de inverno em todo o país. A saca de 60 quilos do cereal está cotada na média de R$ 87,60. O avanço contínuo do dólar eleva o custo de importação do produto estrangeiro, o que abre um espaço excelente para a valorização do trigo nacional junto aos moinhos moageiros. O agricultor brasileiro aproveita as janelas de umidade do solo para acelerar as máquinas no campo, na forte expectativa de uma safra volumosa e com excelente padrão de panificação. A avicultura de postura registra uma manhã de boa liquidez e cotações estáveis nas principais granjas distribuidoras do território nacional. A caixa com 30 dúzias de ovos brancos está sendo comercializada por R$ 199,30 no atacado paulista. O consumo interno de ovos continua muito acelerado, impulsionado pela alta competitividade frente à proteína do varejo em comparação com os cortes tradicionais de carne vermelha. Para o avicultor brasileiro, o cenário técnico é de equilíbrio produtivo, com oferta muito bem ajustada à demanda de mercado, o que evita sobras e sustenta as margens.
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19: Vamos lá ao momento sorte aqui no JVN. Começando pela Mais Milionária, concurso de número 358. As dezenas sorteadas foram 01, 06, 12, 18, 22, 42. Trevos sorteados, 5 e 6. Ninguém acertou seis números, 2 ou 1, ou nenhum trevo. O prêmio com isso acumulou agora para amanhã, aliás, para o dia 30, em R$ 45 milhões. Tivemos uma aposta acertando cinco números e dois trevos, vai levar R$ 224.136,07. Nove apostas acertaram cinco números e um ou nenhum trevo, o prêmio será de R$ 11.068,45. 59 apostadores acertaram quatro números e dois trevos, levam R$ 1.809,944 apostas acertaram quatro números e um ou nenhum trevo, o prêmio será de R$ 113,06 para cada um. Vamos agora para a Dupla Cena, concurso também realizado ontem à noite, de número 2.962. Primeiro sorteio, 17, 24, 38, 43, 45 e 48. Segundo sorteio, 05, 16, 34, 36, 38 e 48. Ninguém acertou seis números nem no primeiro nem no segundo sorteio. Prêmio, portanto, acumulou em R$ 1.800.000 para amanhã. No primeiro sorteio, 17 apostas fizeram 5 acertos, levam cada uma R$ 2.689,33. 655 apostas fizeram 4 acertos, vão levar R$ 79,79. 3 apostadores acertaram 5 números no segundo sorteio. O prêmio será de R$ 13.715,56 para cada um. 377 apostadores acertaram 4 números e vão levar do segundo sorteio R$ 138,22. Lotomania também teve sorteio realizado ontem à noite de número 2.929. As dezenas foram 14, 15, 16, 19, 27, 43, 50, 51, 54, 57, 60, 68, 71, 72, 83, 85, 87, 89, 90 e 93. Ninguém acertou 20 dezenas, o prêmio acumulou agora para amanhã em R$ 1 milhão. Duas apostas acertaram 19 números, o prêmio de cada uma será de R$ 78.515,85. 33 apostas acertaram 18 números, o prêmio de cada um será de R$ 2.974,09. 369 apostas acertaram 17 números. O prêmio será de R$ 265,97 para cada um. Quina também teve sorteio realizado ontem à noite, concurso 7.036. As dezenas foram 15, 42, 63, 66 e 77. Ninguém acertou 5 dezenas. O prêmio acumulou agora para hoje em R$ 10,5 milhões. 33 apostas fizeram 4 acertos, vão levar R$ 13.646,71. 3.181 apostadores acertaram 3 números, R$ 134,83 será o prêmio de cada uma. E vamos fechar com a Loto Fácil, concurso de número 3.696. Dezenas 02, 03, 05, 06, 07, 09, 11, 13, 15, 16, 17, 19, 21, 23 e 24. 25 apostas acertaram 15 números. Vão levar cada uma R$ 146.051,92. 1.463 apostas acertaram 14 números. O prêmio de cada uma será de R$ 424,02 cada. O próximo sorteio é hoje. O prêmio é de R$ 2 milhões.
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19: O futebol encerra mais uma edição do JVN, começando pela Copa Centro-Oeste, Rio Branco do Espírito Santo 2, Anápolis 1. Ontem pela Copa Sul-Sudeste, Avaí 3, Volta Redonda.

0: Bobo pelo placar de 2-1. Nova vitória também para o Atlético Mineiro em cima do Academia Puerto Cabello, 1-0 para a equipe brasileira. Quem entrou em campo também foi o Botafogo. Visitou o Caracas, não tomou ciência do adversário e atropelou por 3-1. O Vasco também marcou 3 e não permitiu nenhum gol do adversário Barracas Central. Vitória de 3-0 para a equipe brasileira jogando em casa. Ainda pela Copa Libertadores da América, Libertad 0, UCV 1. Independente del Valle 1, Rosário Central 0. Tivemos o Peñarol perdendo em casa para o Santa Fé por 1-0, Bolívar 1, Independente Rivadavia 3. Fluminense entrou em campo também ontem pela Libertadores e venceu o Deportivo La Guaira pelo placar de 3-1. Em outro jogo pela Libertadores, o Corinthians recebeu o Platense e perdeu pelo placar de 2-0. Muito obrigado pela confiança e audiência de todos. O JVN fica por aqui. A gente volta amanhã com os principais fatos do Brasil e do mundo.
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5: 11:39.
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2: 12:02.
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12: Alô, meus amigos, estamos chegando com mais uma edição do nosso Painel Flashback no seu rádio. E começando o programa de hoje, recordamos música composta e interpretada pelo guitarrista, cantor e compositor britânico Eric Clapton. Música incluída em seu álbum de 1977, Slowhand. Clapton compôs a canção Wonderful Tonight, música da qual estamos falando, para sua ex-esposa, Patti Boyd. Em 1988, Clapton tocou no concerto para Nelson Mandela como artista convidado com Dire Straits, onde fizeram uma versão da canção com o apoio do grupo. E recordando essa música épica, que já embalou diversas histórias de amor pelo planeta, abrimos o Painel Flashback de hoje com o grande Eric Clapton. Wonderful Tonight. O Painel Flashback está no ar para você.
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1: Painel Flashback volta daqui a pouquinho com mais saudade, com mais recordação. Não saia daí.
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5: 12:15.
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3: 12:17. 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
1: Painel Flashback de volta com Ugly Kid Joe. Cats in the Cradle. No Painel Flashback.
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2: Os grandes hits do passado você recorda aqui com o seu amigo Dani Alexandre. Fique ligado porque tem muito mais nessa quinta-feira. Daqui a pouquinho tem mais.
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6: 12:30.
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2: Risadinha!
3: Ai, é tão engraçado!
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4: Risadinha do
5: O homem bebeu um tangue laranja e se jogou de cima da Torre Eiffel. Qual é o nome do filme? O Último Tanque em Paris.
6: Você acabou de ouvir, risadinha!
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12: Meio-dia e 35.
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14: Painel Flashback de volta, recortando o som inesquecível da banda Scorpions. Wind of Change no Painel Flashback.
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1: Gostou muito? Curtiu? Fique ligado porque no próximo bloco tem mais, hein? Então saia daí.
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4: 12:47.
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5: 12:51.
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8: Painel Flashback de volta, recordando agora o grupo Extreme, More Than Words, no Painel Flashback.
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1: Programa terminando nessa quinta-feira. Amanhã eu estou de volta com vocês. Um forte abraço aqui do seu amigo Dani Alexandre. E até amanhã com mais um Painel Flashback. Tchau, tchau, gente.
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5: 1:06.
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8: Radar de Notícias. 4 em cada 10 idosos que vivem em áreas urbanas relatam medo de cair por causa de defeitos em calçadas, passeios ou vias públicas próximo de suas casas. 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
19: 1 e 12.
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14: entretenimento, informação e muita música. É desse jeito que a gente segue com você aqui no Sintonia. Bora, chama porque ó, já é quintola e a gente já vai começar os nossos pitaquinhos por aqui, adoro.
18: Ah, vai, vai. Porque se você gosta de fenômeno gastronômico, perdão, fenômeno astronômico, Paulinho Esteves, não tem o G, é bom começar a guardar grana e começar agora. O eclipse solar total de 2027. Dia 2 de agosto, falta um ano e meio pra acontecer. Já tá movimentando turistas.
14: Cara, não, pera, eu não acredito.
18: Astronautas.
14: Gente, tá
18: todo
14: movimentando?
18: Mundo trabalha com isso. Você vai entender por quê. Olha, o motivo é que ele pode ser o eclipse mais longo do século.
14: Eita.
18: Sabe quanto tempo ele pode durar, Paulinha?
14: 2 horas.
18: 6 minutos e 20 segundos.
14: 6 minutos.
18: Isso. Pra comparar, a maioria dos eclipses desde 2001 costuma durar, na verdade, de 2 a 3 minutos. Especialistas explicam que isso vai acontecer porque a Lua estará mais próxima da Terra, aumentando o bloqueio da luz solar e transformando o dia em noite por quase 10 minutos. Serão 6 minutos e 20 segundos. O fenômeno poderá ser visto em regiões como Islândia, Groenlândia, Norte da África, Oriente Médio e partes da Espanha. Hotéis em áreas privilegiadas já estão registrando procura enorme e sim, para agosto de 2027.
14: Caraca.
18: Tá, né?
14: Aqui no Brasil a gente já chegou a ver algum assim?
18: Não, a gente vê, mas não há nada como isso daí. Isso aí realmente vai ser bem diferentão. Tá?
14: Caramba. 6 minutos.
18: E 20 segundos. Não esquece dos 20 segundos. É importante. Gustavo Lima.

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2: 1:20.
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12: Uma e 24.
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13: Eita, lasqueira! Tamo de volta aqui no Sintonia nesta quinta-feira. Nossa pré-sexta. Ah, tamo de volta, Paulinha.
14: Uau. Bora falar de tretas, porque o mercado imobiliário de luxo de São Paulo virou palco aí, Marcos, de, vamos dizer assim, um escandalozinho e tanto daqueles que a imprensa adora e a gente agradece, né?
15: Nossa,
14: a influenciadora Rafa Kalimann e o seu namorado, vamos dizer assim, né, o Natan, foram acionados, Marcos, na justiça por uma imobiliária e uma corretora de imóveis. O que que tá pegando? Qual é a bagaça aqui do negócio, tá? Eles estão acusando o casal de dar uma rasteira nos corretores para poder evitar o pagamento de uma comissão de 750 mil reais por conta da compra aí de uma mansão de 15 milhões de reais no bairro Jardins, em São Paulo também, tá? As autoras do processo, Marco, estão afirmando o seguinte, tá? Que aproximaram o casal dos antigos proprietários, mas os famosos teriam fechado aí o negócio em segredinho, na caladinha, tá? Diretamente com os donos, para poder burlar aí a taxa combinada de 5%. E aí o casal apresentou a defesa formal ao juiz e expôs aqui expôs aqui alguns argumentos principais para poder rebater toda essa acusação, né? Os artistas estão alegando que nunca assinou contrato bagaça nenhuma que prendesse eles a apenas uma imobiliária, né? E aí a defesa também sustenta que os reclamantes sequer apresentaram o casal aos verdadeiros donos da mansão, tá? E aí, os corretores de fato, sim, fecharam a venda, né? Receberam aí a comissão legal prevista no contrato. Ok, tudo certinho, segundo o casal. Agora, a imobiliária precisa apresentar aí uma réplica ao juiz, tá? Para que o processo tenha continuidade aí no Tribunal de São Paulo. Fato é que tá o maior rolo, o casal fala uma coisa, as corretoras falam outra, e vamos ver o que o juiz vai decidir no final das contas aí. Mas que rola isso aí nos bastidores, a gente bem sabe, e não é a primeira vez que acontece, né? Já com outros famosos já aconteceram também aí esse negócio de vender mansão, fecha com um, não fecha com outro.
13: É verdade. Assista no comentário de Rafa Kalimann com o Natan, que tá muito interessante, tá muito engraçado. Mano!

Direitos Iguais, Simone Mendes por aqui. Simone Mendes cantando muito, potência vocal demais aqui no Sintonia Total.

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7: O médico inventou um remédio que cura dores de cabeça antes delas acontecerem. 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
1: 1:44.
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4: Quem tá bombando no feed, tá aqui também, bebê. Então chega junto, bora lá, porque já é quinta-feira, aumenta mais esse volume pra você curtir o nosso Sintonia. E a gente vai falar do que agora, Marcos Vinícius?
5: Fabiana Carla.
4: Fabiana Carla.
5: Fabiana Carla Paulinha abre o coração sobre a transformação física que viveu nos últimos anos e fez questão de deixar claro que o foco principal nunca foi estética, mas saúde, em entrevista ao portal G Show. A atriz contou que eliminou 19 quilos e atualmente está com 78.
4: Boa.
5: Resultado de um processo de reeducação alimentar e acompanhamento médico.
4: Ótimo.
5: Iniciado antes dos 50 anos, tá? Segundo Fabiana, a mudança começou em 2023, quando ela percebeu, Paulinho Esteves, que precisava cuidar melhor do corpo e da saúde emocional para viver essa nova fase. Ela explicou que, né, começou com alimentação equilibrada, vitamina, exame genético e acompanhamento nutricional. Ela disse que, ó, gente, não usei as canetas emagrecedoras.
4: Opa!
5: Mas depois decidiu aderir às canetas, né, por recomendação médica, segundo a própria, né? Principalmente por questões relacionadas a pré-diabetes e também ao controle de insulina. Fabiana também falou abertamente sobre obesidade. Falou, gente, sim, é uma doença. Definiu como uma doença crônica que exige, sim, cuidado constante.
4: Boa.
5: Talvez o ponto mais importante da fala dela seja justamente esse, né? Parar de tratar a saúde como tendência de internet e começar a tratar como acompanhamento de vida real.
4: Muito.
5: O que mais me deixa assim com esse pessoal, eu digo esse pessoal, os famosos, que, né, que tem todo dia de emagrecer, de engordar, de fazer o que quiser, é que antes de emagrecer, antes de cuidar da saúde, eles fizeram uma baita promoção falando que isso era muito legal e décadas aí, né? E eu acho que muita gente se lascou por causa disso, infelizmente.
4: Verdade. Consciência sempre.
5: Consciência sempre. Guilherme Benuto, cheguem pra cá, bebê!

0: prioridade.
1: Não é por falta de tempo não, viu? Você só não tem prioridade.
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7: 1:52.

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4: 1:55.
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8: Bora! Juntando as pontas por aqui no nosso Sintonia Total dessa quinta-feira. Por que juntando as pontas? Porque é tudo que você gosta, bebê. Tem muito papo, tem babado, tem música boa e tem o Marcos Vinícius que vai dar um spoilerzinho do que vai rolar na próxima hora por aqui.
9: Ah, daqui a pouquinho, Paulinho, a gente vai falar aqui no nosso Sintonia Total, né? Do cantor Xamã. Porque, né, o Xamã está, ele estava até agora em Três Graças, né, novela que acabou, mas ele conseguiu estar em quatro coisas ao mesmo tempo em 2026. Vou falar daqui a pouquinho sobre ele já, tá?
8: Como é que era o nome do personagem dele lá nas Bagdá. Três Graças? Ah, o Bagdá, Bagdá. Isso. É, o Bagdá que não botava medo em nada e nem ninguém, assim. Ninguém. Né? O pessoal falava aquilo, né? Bom, já aqui no Sintonia Tal também, Marcos Vinícius. Tem algumas questão que você olha assim e você fala, putz, casava. É a mulher ideal pra mim. É famosa, famosa.
9: Ah, deixa eu ver.
8: Você fala, nossa, era meu sonho casar com essa mulher.
9: Ah, hoje em dia tá difícil, viu? É complicado, só tem doido, né? Enfim, tirando essa...
8: Algum chute? Alguma preferência?
9: Olha, o negócio tá tão doideira que eu escolheria atualmente a Ana Castela.
8: Que... Tá, né? Tem gosto pra tudo nesse mundo. Olha, até a gente voltar daqui a pouco essa matéria, eu vou dar mais tempo pra você pensar, tá, Marcos? Eu não vou aceitar essa resposta.
9: Olha, perdão.
8: Já aqui no Sintonia, eu vou trazer pra você uma listinha de 8 celebridades que simplesmente casaram com os seus fãs. E deram muito certo.
9: Tá bom. Daqui a pouco você conta pra gente.
8: Já.
9: Ei,

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4: 2:03. 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
5: Olá, hoje é quinta-feira, 28 de maio do ano de 2026, aqui é Luan Costa. Esse é o nosso Radar de Notícias. O ministro do Desenvolvimento e Assistência Social, Família e Combate à Fome, Wellington Dias, afirmou que 5,1 milhões de beneficiários do Bolsa Família já saíram no programa desde 2023, após aumentar a renda familiar. E segundo Dias, isso representa um auxílio direto a cerca de 15 milhões de pessoas. A declaração foi feita nesta quarta-feira, dia 27, durante o programa Bom Dia Ministro, contraria a ideia de que benefícios tentariam permanecer no programa indefinidamente. O Bom Dia Ministro é produzido pela empresa Brasil de Comunicação, a EBC. O dado apresentado por Dias rebate críticas recentes feitas pelo apresentador da TV Luciano Huck, que sugeriu que parte dos beneficiários buscam permanecer no programa eternamente. 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
2: 2:08.
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4: Eita! Voltamos aqui no Sintonia Total. Nesta quinta-feira. Paulinho Esteves, vamos falar de casar de famoso que casou com fã, fã casou com famoso, é?
5: Exatamente.
4: Olha, vale artista internacional? Eu posso só trocar na Castela se eu puder um artista internacional.
5: Pode, sim.
4: Sidney Sweeney, que mulher bonita.
5: Quem é Sidney Sweeney?
4: Ah, passando com ela, ela faz Euphoria, faz um monte de série. Ela fez A Empregada recentemente. Ela...
5: Ah,
4: uou, Sidney Sweeney, olha, eu saía do rádio por ela.
5: Saía do rádio.
4: Só pela Sidney Sweeney.
5: É? Só. Tá bom, aí melhorou a sua preferência, melhorou.
4: Não, mas a Ana Castela, não.
5: Confesso que...
4: Perde que... Você quer comparar a Ana Castela com quem? Luísa Sonza?
5: Com ninguém.
4: Anitta? Desculpa, Ana Castela. Ana Castela.
5: Tá, né? Do pôster na parede para os altares, senhoras e senhores. 8 celebridades, 8 famosos aqui, ó, que casaram com seus próprios fãs,
4: bora,
5: tá?
4: Bora.
5: Quem nunca teve aquela quedinha, assim, por um ídolo, né? E se pegou ali imaginando como seria namorar ou casar com aquela estrela do cinema, da música, enfim, da TV, qualquer coisa. Pra maioria, isso não passa de uma baita, de uma fantasia, né? Só que pra alguns sortudinhos da vida... Isso virou realidade. No cenário nacional aqui, Marcos Vinícius, nós temos Fábio Júnior e Fernanda... Como é que é esse sobrenome aqui, meu Deus? Pascucci, é isso? Pascucci. É isso. O cantor se casou com a própria presidente de um dos seus maiores fã-clubes.
4: Olha!
5: Nós temos também Rodrigo Aragão... Aliás, Renato Aragão, perdão, com a Lilia Taranto. Eles estão casados aí há 28 anos, tá? E ela era fã de carteirinha do humorista desde a sua infância, Marcos.
4: Nossa.
5: O nosso famoso Didi, né? Didi Malcó.
4: Imagina a menina casar com o Didi, cara. Não sei não.
5: Sim, tá. Exatamente. Nós ainda temos aqui Xuxa e Juno Andrade. O Juno era muito fã da Xuxa. Flertava com ela nos anos 80. E eles estão juntos aí há mais de 10 anos, tá? Nós temos aqui também na nossa listinha nacional Roberto Carlos e Maria Rita. Que história aqui, né? Ela conheceu o fã, ela conheceu o rei Roberto Carlos quando ela tinha seus 16 aninhos de idade. Era muito fã das músicas. Mas quem com 16 anos de idade é fã das músicas do Roberto
4: Paulinha,
5: Carlos?
4: Era outra época, minha amiga. E o Roberto Carlos é legal.
5: Eu sei que eles viveram uma linda história de amor aí nos anos 90, né? Nós temos também, Marcos Vinícius, Wagner Moura e Sandra Delgado, tá?
4: Aí um destaque. Ele não era famoso quando casou com ela.
5: Esse é o ponto. Ela, só que assim, ela conheceu ele na faculdade e apoiava já os gostos dele ali, antes de toda essa fama nacional que ele tem atualmente, né? Só que era fã, assim, vamos dizer, do perfil que ele já tinha naquela época ali. Partindo aqui pro nosso cenário internacional, senhoras e senhores, nós temos aqui Justin Bieber e Hailey Bieber também, tá?
4: Os dois são famosos, né?
5: A Hailey era super fã do Bieber, né? E conheceu ele num evento aqui, quando ela tinha 12 anos de idade também. Oh, meu Deus do céu. Bom, temos também aqui Príncipe Harry e Meghan Markle. Ele diz que já era fã dela nas séries que ela fazia e tinha ela como uma mulher ideal, tá? Temos também aqui, acho que pra fechar a lista, acho que esse é o último, o Adlan Sandler e Jack Tiden. A Jaque era muito fã aí dos filmes do ator e conseguiu um papel em um longa que ele também participou e depois de alguns tempos eles simplesmente se casaram, tá? É isso. Famosos aqui que acabaram se casando com seus respectivos fãs, seus fã-clubes,
4: tá,
5: e estão juntos até hoje.
4: É, se caso não morreram, não separaram.
5: Se caso não morreram,
4: separaram, estão juntos.

0: quê? Fala pra mim, vai.
1: Saudade Estranha com o Murilo Huck aqui pra você no Sintonia. Bora, bebê! Quintou, quintou, hein?
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4: 2h22.
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4: 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Muito mais você. 2h24.
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1: Bora lá, saindo aqui do automático, hein, bebê? Só musicaço pra você e muito conteúdo bom. Simbora. Deixa eu falar do que agora, Marcos?
2: O Xamã, Paulinho.
1: Xamã.
2: Olha, o Xamã claramente decidiu desafiar o conceito de descanso humano. Paulinho, pra você ter uma ideia, o cara conseguiu só em 2026 entrar em 4 situações ao mesmo tempo: streaming, TV, cinema e também música. Olha que beleza. Ele agora tá em 3, porque acabou a novela Três Graças, ele foi um dos destaques lá, né, como o Bagdá. Estreou nos cinemas com o filme 5 Tipos de Medo. Aparece na série da Prime, a nova temporada de Cangaço Novo. E ainda segue com as suas apresentações, lançou um projeto, inclusive musical, e tá fazendo uma turnê pelo Brasil. E ainda vai estar no Rock in Rio. 4 situações.
1: Fazendo o que no Rock in Rio? Cantando?
2: Cantando, Paulinho Esteves.
1: Não acredito, não, Charlene.
2: Paulinha, todo mundo canta no Rock in Rio. A última coisa que você precisa fazer é rock, né? Além da carreira artística, o rapper também falou sobre como ele lida com a fama hoje em dia. Diz que é uma bênção, ele lutou pra chegar. Pra quem não sabe da história do Xamã, Paulinha, ele era vendedor de amendoim em trem. Ele fazia Caramba. Isso pra conseguir um dinheirinho pra entrar nas batalhas de rima até ele realmente conseguir entrar na música. E foi aos 20 e poucos, quase 30, que ele conseguiu realmente o sucesso, né? E como ator, faz pouco tempo. Ele começou ali na novela... Ai, rapaz, eu vou esquecendo. Terra Prometida. Ele fez o Damião em Terra Prometida, se eu não me engano, em 2024. Chamostro, Paulo Esteves.
1: Cara, eu acho que ele teve uma visibilidade muito maior depois da música que ele gravou com a Marília, né? Eu acho que, sei lá, deixou ele mais visibilidade, assim, nacional, né?
2: Não sei te dizer. Mas enfim, foi algo bom pra carreira musical dele. Pra carreira musical foi.
1: Ficou em mais evidência, sem dúvida.
2: É porque uma versão que ele fez não tocou, Paulinho. Tocou a versão que a Marília fez. Então, assim.
1: Ah, mas tocou sim. Tocou muito.
2: entre aspas.
1: Mas tá, e ele quer o quê? Uma estrelinha na testa, é isso?
2: Não, a gente
1: pode
2: só tá falando
1: multitarefa?
2: Dele aqui porque...

0: Van Off. Gostosinho, gostosinho. Tchê, por aqui no nosso Sintonia Total. O Marcos tem cara que não come banoffee, nem gosta.
1: Não sei nem o que é isso.
0: Graças você não a sabe o que é isso?
1: Não tem cara que é algo bom. Que? Não tem cara que é algo bom com esse nome.
0: Vai falar que você nunca comeu banoffee.
1: Não,
0: você tá de palhaçada com a minha cara.
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5: 2h38.
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0: Vanessa, vamos nessa, vamos nessa.
1: Marcos, você tem o costume de ficar checando o seu celular à toa, sem precisão e sem motivo?
0: De tempos em tempos.
1: Mas sem necessidade?
0: Ah, vou lá, uma notificação, ver se chegou uma transferência. Se alguém curtiu alguma coisa, né? Pra ver se alguém tá, se cliente tá mandando mensagem. É só trabalho, só trabalho.
1: Só trabalho, né? É só isso, né?
0: É.
1: Nada mais que isso.
0: Não.
1: De repente, uma ansiedade do nada. Você fica ali checando seu celular sem motivo, sem necessidade. Pastas rolando feed. Tudo isso parece meio inofensivo. Só que o nosso cérebro cobra essa conta com ansiedade e distrações, tá? Segundo dados divulgados, o brasileiro Marcos Vinícius passa, em média, 3 horas e 32 minutos por dia nas redes sociais.
0: Só?
1: Só que... bem acima da média mundial. Não é à toa que nós temos o rótulo de ser um dos países mais ansiosos do mundo. Isso acontece, senhoras e senhores, porque curtidas e notificações, né, ativam o que a gente chama de dopamina, aquele prazerzinho ligeiro e imediato, né, gerando aí esse ciclo vicioso de recompensas. E aí, o que acontece? Isso, a médio barra longo prazo, tá começando a gerar ansiedade nas pessoas. Aquele tique no zóio que não para de tremer seus olhos. Aí você não sabe de onde que tá vindo isso. Pra você tentar recuperar o controle emocional da sua vida, do rumo da sua vida, tá? Os especialistas estão recomendando aqui 5 passos práticos pra você que quer voltar a ter uma vida mais tranquila, né? Com menos ansiedade. Certo? Se você puder, desative as notificações. Gente, tudo que a gente costuma falar aqui, o que eu vou falar aqui daqui pra frente, é tudo que a gente já tá careca, cansado de ficar falando aqui no programa. Só que se você não colocar em prática, nada acontece, né? Se você puder eliminar os gatilhos visuais e sonoros que fazem você olhar a tela toda hora, já é um bom começo, tá? 2, defina horários. Você precisa ter aqueles momentos próprios para você ficar olhando as suas redes sociais. E aí, se você puder, largue a telinha aí pelo menos com 1 hora de antecedência antes de você dormir, para você começar a entrar naquele estado de flow, de relaxamento, tá? 3, evite as comparações. Isso aqui, olha, eu vou falar que é um gatilho terrível, né? Lembre-se que a internet mostra apenas os cortes perfeitos e editados da vida alheia. 4, esteja presente. Só isso. Nos encontros presenciais, nos seus momentos de lazer, tá? Que tal você guardar ali o aparelho no seu bolso? Focando ali nas pessoas. É bom, tá? A gente recomenda. E 5, substitua o seu tempo online. Gente, quem sabe se você trocar ali o tempo que você passa olhando notificações, olhando uma transferência que ainda nem caiu... trocar por algo que você goste, né? Tenta ler um livro. Tudo bem, pode ser um livro ali que você vai escutar no celular, tudo. Só tente desconectar dessas notificações que fica o tempo todo essa avalanche de notificação tentando puxar você para esse universo de novo. O objetivo aqui, Marcos, não é nem banir a internet, nem o que você faz. É só você se policiar, prestar mais atenção nos sinais, no seu dia a dia, tá? Nas camadas mais profundas, ali na entrelinha, na coisa, tá? Presta atenção, porque às vezes a gente nem sabe de onde tá vindo essa ansiedade toda, né?
0: Bom demais, é isso aí, Paulita.

0: Pode, bebê, fechando nosso sintonia dessa quinta-feira. Que bombou, sobrevivemos aqui, hein?
1: E amanhã, última sexta-feira de maio, a gente vai estar aqui contigo. Vamos estar aqui para estartar o fim de semana, fechando?
0: Claro. Fechou, meus amores. Obrigadão, Brasil. Tamo indo nessa e amanhã tem muito.
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5: 2h58.
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5: Radar de Notícias. Parlamentares da oposição criticaram a proposta de emenda à Constituição, a PEC que acaba com a escala 6x1 no Brasil e reduz a jornada de trabalho das atuais 44 horas para 40 horas semanais. A sessão da comissão da Câmara pode voltar à PEC, que ocorreu nesta quarta-feira, dia 27. A deputada federal Juliana Zanatta defendeu que a jornada de trabalho deveria ser definida pela negociação entre patrões e trabalhadores e não por emendas constitucionais. 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
15: 3:03.
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1: De volta. De volta no Conexão Jovem, mais uma edição. Hoje, quinta-feira, dia de TBT. Alan Wonk, pra começar. Sou Atlan Petro, de segunda a sexta.

0: finalizando esse bloco com Ferrugem, Apaguei pra Todos. Vamos nessa? Daqui a pouquinho tem mais.
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5: 3:16.
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5: 3:18.
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13: De volta na programação com Glória Groove e a gente curte #quintou.

0: finalizando com Ed Sheeran, com Curtains. Ó, daqui a pouquinho tem mais, hein?
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5: 3:31.
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7: Risadinha do
8: O homem bebeu um tanque laranja e se jogou de cima da Torre Eiffel. Qual é o nome do filme? O Último Tanque em Paris.
9: Oiê, acabou de ouvir?
7: Risadinha!
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13: 3:36.
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17: De volta com Michel Teló, com Metamorfose Ambulante. Vamos curtir?
18: Toca Raul, vai.

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0: Caos e Sal. Daqui a pouquinho tem mais.
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5: 3h46.
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3: 3:50.
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5: De volta na programação com o Rodriguinho. Vou te procurar, distância.

0: finalizando com Aretusa, Love, ó. Vou ficando por aqui, amanhã é sexta. Amanhã a gente se encontra. Até lá, tchau.
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3: 4 e 7.
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9: Radar de Notícias. Há quase 50 anos, o Caiçará Antônio de Souza cata caranguejo em áreas de manguezais, no litoral do Paraná. Ele aproveita a época de captura liberada, que vai de dezembro a meados de março, para conseguir o crustáceo, alimento para a família e fonte de renda. Enquanto mostra a localização dos caranguejos, o sá tradicional na região, ele defende a necessidade do defeso, período anual em a captura é proibida, como forma de garantir a reprodução natural da espécie. O catador é colaborador do programa Recuperação da Biodiversidade Marinha, a Rebimar, desenvolvido pela organização sem fins lucrativos, a Associação Mar Brasil, e desde 2009, a ação é patrocinada voluntariamente pelo programa socioambiental da Petrobras. 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
13: 4:12.

Os clássicos da música sertaneja, os sucessos que marcaram época, fizeram história, pra gente relembrar juntinhos aqui na Melhor e Mais Gostosa. Ó, só lembrando que você tem um canal direto para que você possa participar com a gente, que é o pedidomusical.com.br. Acessa aí, manda alô, manda beijo, abraço pra gente, pedidomusical.com.br. Manda abração pra todo mundo que já tá aqui, ó, participando com a gente. A Júlia tá mandando lá pra Tainá, pro César e pra todo mundo que tá curtindo e acompanhando a nossa programação. Muito obrigado pelo carinho. O Valdívia tá aqui junto com a gente, mandando pra esposa Claudete, Johnny, Inezinha, Reginaldo, Abeli, todo o pessoal aí, obrigado pelo carinho de vocês. Zezé de Camargo e Luciano chegando, mais uma pancada aqui na nossa programação. Sufocado no Só Clássico Sertanejo.

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0: Os sucessos, as músicas que fizeram história e que marcaram época. Milionários é Rico, Apaixonado, teve Leonardo, Refém, Rio Negro e Solimões, Tô Por Aí e ainda Zezé de Camargo e Luciano, Sufocado. A gente volta daqui a pouquinho para mais uma rodada, ó, no capricho com muita moda boa.
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6: 4:29.
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6: 4:31.

Os sucessos que você adora, a música que marcou a sua vida. Conta pra gente, qual é a música que, quando toca, faz você voltar no passado, relembrar uma história, relembrar um momento, quiçá relembrar um beijo. Por que não? Manda pra cá pra gente, peça sua, indique pras próximas edições do programa, viu? É no pedidomusical.com.br que você manda o alô aqui pro programa. Bora que a nossa rádio não tá pra brincadeira nessa quinta-feira não, tá pensando o quê? Tem Daniel chegando, Mala Amarela.

Demais, Edson e Hudson. Teve Bruno e Marrone Diga, Cleiton e Camargo Volta a Fita, Daniel Mala Amarela. É um sucesso mais top do que o outro. É uma música mais linda do que a outra pra gente curtir e relembrar. E ó, já fica o convite, curta com a gente, participe, mande seu alô, pedidomusical.com.br. Daqui a pouquinho a gente volta pra fechar a primeira hora. 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
3: 4h45.
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3: 4h48.

clássico sertanejo, respeita a história do nosso programa. É, nosso programa tem um histórico de levar música boa de qualidade e sucessos que fizeram parte da sua vida, com certeza. E claro, sempre, sempre, sempre com todo o carinho do mundo e a dedicação não só minha, mas de toda a equipe aqui do Só Clássico Sertanejo, com toda a equipe da rádio que faz de tudo para alegrar o seu dia, para levar música de qualidade, para levar informação até você. Então vem com a gente cantar. Tá chegando Leandro e Leonardo, Deu Medo.

0: 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João, Paulo e Daniel, outra vez Roberta Miranda, Renan e Raí, ponto de encontro. Deu medo, Leandro e Leonardo. Canta música boa, né? Pra fechar a primeira hora aqui do Só Clássico. Gente, daqui a pouquinho tem Christian e Ralph. Já já tem Zezé de Camargo e Luciano e Companhia Limitada pra gente curtir e matar a saudade.
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5: 5 e 4.
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2: 5 e 7.

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Olá, já tô de volta por aqui na sua rádio preferida, Kleber Ramos e toda a equipe da nossa rádio preparada para levar você por mais uma hora viajando pela música sertaneja, relembrando os maiores sucessos de todos os tempos. Nessa quinta-feira gostosa, 27 de maio. Vem com a gente, vem. Tá chegando Kristen e Ralph, Poeira ao Vento.

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2: 5:15.
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2: Cinco e 18.

nós aqui de novo, fazendo baguncinha boa e levando música de qualidade aí no seu rádio. Quero mandar um abração bem especial lá pro Adenilson, curtindo a gente. Muito obrigado, Adenilson, pela sua sintonia, pela sua audiência. O Manuel tá mandando lá pro Afonso, pro Tiago, a Maria Gabriela. Muito obrigado pela sintonia. Quem tá com a gente aqui também é a Dani, mandando pra tia Márcia, pra Vera, pra Vânia, pra mim, obrigado, e pra todo o pessoal que tá aqui curtindo e acompanhando a nossa programação. Muito obrigado pela sintonia. Vamos lá, agora chegando de Correio Paraná, Operário, Vida e Viola.

com raiva de mim, tá? César Menotti e Fabiano. Boa demais, teve Mato Grosso e Matias, porque de Paulo e Paulino se passaram em Goiânia e ainda Chico Rei e Paraná, Operário, Vida e Viola. É uma melhor que a outra e o Sou Clássico não para não. Daqui a pouquinho tem sucesso, tem Gilberto e Gilmar.

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4: 5:32.
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4: 5:36.

clássicos da música sertaneja. A gente segue relembrando por aqui os maiores de todos os tempos na sua companhia. Deixa eu mandar um abração bem especial lá pro Everton, que tá ligado com a gente. Muito obrigado, Everton, pela sua companhia, pela sua audiência. Abração pra você, pra todo mundo. Quero mandar um alô lá pro Jardel, que tá curtindo também o nosso programa. Obrigado, meu queridão. Fez aqui, né, um elogio e ao mesmo tempo já indicou aqui um adendo pro nosso programa, uma melhoria, digamos assim, um upgrade pro programa aqui, né? Muito obrigado pelo seu carinho, isso é muito importante, né? Essas interações com vocês, a opinião de vocês pra gente deixar o nosso programa e a nossa programação cada vez mais redondinha, cada vez mais do gosto de vocês. Então, muito obrigado mesmo pelo carinho, tá? Vamos lá, chegando mais uma, agora tem Princesa Amado Batista.

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1: 6 horas.

0: meninos e meninas, muito obrigado pela audiência aqui na nossa programação. Prazer ter vocês por aqui mais uma vez, junto com a gente, nessa programação feita com todo carinho para você. A partir de agora, eu, Kleber Ramos, estou chegando para trazer aquela gota de otimismo. É hora da nossa mensagem do dia. Em meio ao ciclo da vida, todos nós enfrentamos momentos de insegurança, de medo, de fragilidade. Nos sentimos pequenos, incapazes de mudar o mundo, o rumo da nossa história. Mas muitas vezes é justamente nesses momentos de fragilidade que encontramos nossa verdadeira força para nos transformar. Muitas vezes o que a gente precisa é de um ombro amigo, é de uma palavra amiga. Muitas vezes o que a gente precisa é de um puxãozinho de orelha. A história de hoje é sobre uma lagartinha que temia a própria jornada, que é um exemplo de como as coisas difíceis, como o medo da mudança pode parar os nossos sonhos. Em um jardim repleto de flores e árvores, havia uma lagartinha cheia de medo. Medo de ser pisoteada pelos homens, medo de ser rejeitada pelas plantas. Ela se fechava em si mesma, se escondendo, acreditando que nunca teria um propósito na vida. Que sua existência se resumiria a rastejar e devorar folhas. O que ela não sabia é que por trás da sua aparência simples e sua pequena jornada rastejante, havia uma grande transformação à sua espera. As plantas olhavam com indiferença sem perceber que aquela lagartinha poderia ser um dia uma linda borboleta, de uma cor linda e polinizando todas essas flores. Mas enquanto isso, ela se escondia em sua tristeza, sem saber o que poderia fazer para mudar a sua história. Uma noite, uma coruja apareceu. Com seus olhos sábios, ela disse: "Olha, lagartinha, não desista de si mesma. Dentro de você tem algo maravilhoso. Você só precisa acreditar que é capaz. Para isso, vai precisar se fechar primeiro. Criar um casulo, passar por mudanças, sentir algum desconforto. Mas são dores que passam, dores necessárias para que você se transforme no seu melhor." A lagartinha, com os olhos cheios de dúvida, perguntou: "E como posso me tornar uma borboleta? O que devo fazer?" A coruja então lhe respondeu: "Pense em ser a borboleta dos seus sonhos. Pense nisso o tempo todo. Sua transformação começa quando você acredita que pode ser mais do que você é agora. Você precisa confiar, pois o que está dentro de você escondido é revelado no momento certo." Com essas palavras, a lagartinha começou sua jornada de transformação. Ao se fechar em seu casulo, não soube de imediato o que aconteceria, mas em breve se tornaria aquilo que sempre sonhou ser: uma linda borboleta. Às vezes, a mudança que tanto buscamos na vida está dentro de nós mesmos. E o primeiro passo para alcançar o que sonhamos, o que desejamos, a nossa transformação, é acreditar que somos capazes disso. É acreditar que podemos nos tornar alguém melhor. Pense nisso. Um grande abraço e até a nossa próxima.
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13: 6:06.
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13: Top 10. Quintou! E quintou com o melhor da nossa programação. Como é que você tá? Tá tudo bem por aí? Tá tudo beleza? Você tá curtindo a programação aí do trabalho, de casa, do descanso, tá no caminhão, no carro, tá indo, vindo? Onde você tá curtindo a programação nessa quinta-feira, 28 de maio? Conta aí pra gente. Mas mais do que isso, já dá um grauzinho no rádio, dá um voluminho a mais aí no som, porque a partir de agora as mais estão chegando pra você curtir e cantar junto com a gente. Um verdadeiro desfile de sucesso. E pra começar, tem destaque. Versões de mim, Maiara e Maraísa.
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1: Pra não lembrar de mim, Guilherme Santiago com Zezé de Camargo e Luciano, posição de número 8. A nona colocada teve Grupo Pixote, Primeira Noite, Te Amar é Meu Talento, Fred e Fabrício e ainda Maiara e Maraíza, Versões de Mim. Você tá gostando? Só música top, né? Fala a verdade. Ó, daqui a pouquinho eu volto com mais 4 sucessos que estão bombando nessa quinta-feira.
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1: 6:20.
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1: 6:23.
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1: Quintou! E quintou com o melhor da nossa programação. Como é que você tá? Tá tudo bem por aí? Tá tudo beleza? Você tá curtindo a programação aí do trabalho, de casa, do descanso, tá no caminhão, no carro, tá indo, vindo? Onde você tá curtindo a programação nessa quinta-feira, 28 de maio? Conta aí pra gente. Mas mais do que isso, já dá um grauzinho no rádio, dá um voluminho a mais aí no som, porque a partir de agora as mais estão chegando pra você curtir e cantar junto com a gente. Um verdadeiro desfile de sucesso. E pra começar, tem destaque: Versões de Mim, Maiara e Maraíza.
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2: Pra não lembrar de mim, Guilherme Santiago com Zezé de Camargo e Luciano, posição de número 8. A nona colocada teve Grupo Pixote, Primeira Noite, Te Amar é Meu Talento, Fred e Fabrício e ainda Maiara e Maraísa, Versões de Mim. Você tá gostando? Só música top, né? Fala a verdade. Ó, daqui a pouquinho eu volto com mais 4 sucessos que estão bombando nessa quinta-feira.
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2: 6:37.
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8: Risadinha do
9: Qual é o país que todo padeiro é rápido? Japão!
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13: 6:41.
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15: Vamos lá, chegando por aqui com as mais. E agora, meu amigo, são as músicas que estão reinando nessa quinta-feira. As músicas que estão bombando de verdade. Na terceira posição, Beijei a Cura, Diego e Vitor.

0: Ativa, Zé Neto e Cristiano, posição de número 2.
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0: E pra você que tá ligado junto com a gente, olha que notícia legal hoje, hein? Lauren Prota encantou os seguidores ao comparar fotos dos filhos Liz e Levi nas redes sociais. A influenciadora publicou um registro da primogênita recém-nascida ao lado de uma imagem do caçula, fruto do relacionamento com Léo Santana, que nasceu essa semana. A publicação surgiu após Lauren receber diversas mensagens de seguidores comentando a aparência do bebê e questionando com quem Levi se parece mais. A dançarina então decidiu mostrar uma comparação entre os dois filhos ainda nos primeiros dias de vida. Pois é, e se parece muito mesmo. Aliás, o desejo de aumentar a família era antigo, né? E também o pedido de Liz, que costumava ser sincera sobre a vontade de ter uma irmã mais velha. E ela disse na legenda: olha quem chegou por aqui, a irmã mais velha, escreveu Lauren ao compartilhar o momento em família. Parabéns ao casal Lauren Prota e também ao Léo Santana por esse momento maravilhoso, né, gente? Bora pra primeira? Primeira colocada de hoje com Ana Castela.
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1: Primeira posição.

0: voltou, Ana Castela, primeira posição aqui no Top 10 pra você, fechando o nosso paredão da música. Amanhã a gente volta com mais pra fechar a semana com as músicas que estão bombando no Brasil inteiro. Valeu, turma, tchau, tchau.
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5: 6:52.
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0: O primeiro declara posicionamento favorável ao projeto que acaba com a escala de trabalho 6x1. O parlamentar relembra sua trajetória profissional como servente de pedreiro, camelô e feirante para reforçar seu compromisso com a defesa dos direitos dos trabalhadores.
1: Welter, do PT do Paraná, celebrou o avanço da votação para o fim da escala 6x1, destacando o impacto positivo da medida para mulheres, jovens e trabalhadores rurais. Segundo ele, a mudança promove uma rotina mais humana, além de alinhar o Brasil aos padrões de países desenvolvidos.
0: Pedro Paulo, do PSD do Rio de Janeiro, defendeu o fim da escala 6x1, destacando que a medida vai beneficiar milhões de trabalhadores ao reduzir o desgaste físico e mental. Ele afirmou ainda que o descanso adequado eleva a produtividade e saúde mental do trabalhador.
1: Ana Pimentel, do PT de Minas Gerais, afirma que a redução da jornada de trabalho sem redução salarial será uma conquista histórica dos trabalhadores brasileiros. A deputada afirma que o fim da escala 6x1 representa uma medida de justiça para quem enfrenta sobrecarga laboral.
0: Termina agora o Jornal Câmara dos Deputados, produzido pela Rádio Câmara. O programa teve trabalhos técnicos de Everson Urani e apresentação de José Carlos Andrade e Márcio Aquilissardi. Uma boa noite para você.
1: Uma ótima noite. A Voz do Brasil volta amanhã.
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0: Em Brasília, pontualmente, 8 horas.
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0: Excelente noite para você que acompanha aqui a nossa programação. Obrigada pela sintonia. Eu sou Regina Pinheiro e na seleção musical de Carlos Andrade a gente ouve Djavan.

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4: 8:02.
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8: Ui, delícia. Vibe Total. O nome já diz tudo, né? Aquela vibe incrível fazendo parte da sua quinta-feira aqui e agora na nossa rádio. Vamos nessa? Contigo aqui na voz, Paula Esteves. Quinto, meus amores, vamos pra cima? Ah, hoje, 28 de maio, o mês tá quase acabando. Só falta um passinho pra gente poder sextar amanhã. E aqui o clima, ó, é dessa positividade gostosa, desse alto astral, de uma playlist sensacional que a gente preparou pra hoje. Então bora lá. Começando com Luiz Henrique e Léo por aqui. Simbora.
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0: esse projeto melhor que imaginei delas aqui, ó. Ficou sensacional, hein? E o nome dessa pedrada aqui é Fragrância, na voz das irmãs do sucesso, Maiara e Maraísa. Você gosta? Você curte? Eu particularmente adoro. E passa por aqui na nossa vibe, né? Tá só começando? Entra aí, fica à vontade.
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5: 8:15.
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3: 8:18.

0: curtir rolê, bebê, e curtir mais, curtir todas aqui junto com a gente, na nossa vibe, hein?
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0: Ah, mais uma deles, Luiz Henrique Léo com aquela brincadeira gostosa.

0: Pink Panthers pra você com Zara Larsson aqui no Vibe Total. Siga o Rojão, bebê. Bora lá. Uma ótima quinta-feira pra você. Como é que tá a expectativa aí pra Copa? Já compartilha essa resenha com a gente aqui no pedidomusical.com.br. Você acha que o Brasil vai jogar bem? Vai ganhar? Hã? Fizeram bem levar o Neymar pra Copa? Polêmica. 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
3: 8:28.
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10: 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Porque ele usa lentes divergentes e não de ver bichos.
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1: Libertas FM. 8:32.
0: Muito som rolando aqui nessa quinta-feira. Vamos nessa, Vibe Total já de volta. Ó, aproveita pra seguir a gente nas redes. Segue lá, curte, marca o nosso arroba e mostra que você tá naquela vibe, naquele alto astral com a gente. Vibe Total. Não mexe nas minhas gavetas, hein? Danilo e Davi chegando por aqui.

0: Clarissa Gomes e aquele assunto que dói. Ah, rapaz, qual é aquele assunto que dói quando você fala? Ih, que machuca. Ih, tem que resolver isso aí, hein? Vibe total na área com você nessa quinta-feira. Já, já vai passar por aqui, ó. Blackpink, vai ter Clayton e Romário, vai ter uma turmaça top passando por aqui. 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
3: 8h44.
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1: 8:47.

Bora lá, tô contigo, hein? Vivendo esse som gostoso. Aqui tem de tudo, né? Pagodinho, peseirinho apaixonado, os melhores hits mundiais, tudo que tá bombando nas paradas, nos streams, a gente carimba pra você curtir aí ó, do outro lado. Vibe total. Blackpink.

Pedrada com o Ícaro e Gilmar Baqueado. Ô, Pedrada, bebê. O Pandola que tá estourado demais. Tá fazendo aí várias parcerias, né? Tá bombado, tá bombado. Tá bombado aqui o nosso vibe, hein? Todo mundo de rádio ligado, você também conectado pela internet, você que tá fora aqui da nossa região. Tamo junto!